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0: 2.000 atendimentos. Além disso, foram registrados 608 mil boletins de ocorrência.
1: Gás de cozinha já está disponível, vale para a nova recarga do botijão.
2: A recarga poderá ser realizada pelo responsável familiar diretamente em revendas credenciadas. Natália Koslick.
3: Podem participar as famílias com pelo menos duas pessoas em sua composição, renda per capita de até meio salário mínimo e cadastro único atualizado nos últimos 24 meses.
1: E vamos falar sobre o fenômeno climático El Niño que atinge o Brasil.
2: Ele provoca chuvas acima da média, ventanias e ciclones no sul e sudeste do país, além de estiagem no norte, nordeste e centro-oeste.
1: Quem conversa com a gente sobre o tema é Volney Wolff. Ele fala como a população pode buscar mais informações.
4: A primeira coisa é buscar as informações nas defesas civis municipais, ou seja, nos órgãos oficiais, nos órgãos do governo do estado e nos órgãos oficiais do governo federal.
2: Hoje, na apresentação da Voz do Brasil, Mariana Jungmann e Luciano Seixas.
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2: Famílias que têm direito a repor o gás de cozinha já têm acesso ao Vale Recarga.
1: Os beneficiários podem verificar o direito ao benefício no site do Ministério do Desenvolvimento e Assistência Social, Família e Combate à Fome ou no portal da Caixa Econômica Federal.
3: Para ter acesso à recarga do gás do povo, o responsável familiar deve procurar uma das revendedoras que participam do programa em todo o país. Quem explica é a secretária nacional de integração e articulação de plataformas sociais eletrônicas, Ana Lúcia Alonso.
5: Se apresentando na loja ou ligando para ela, você tem o direito de fazer a recarga a cada 2 meses ou a cada 3 meses, de acordo com o tamanho da sua família. Se você encontrou a sua revenda, é só se apresentar e fazer o pagamento da recarga com o cartão da Caixa Econômica Federal com chip, que pode ser o cartão do Bolsa Família, ou então você pode usar o seu celular. Você não precisa de intermediários e você tem garantido com segurança a troca do seu gás para fazer o almoço de todo dia.
3: Podem participar as famílias com pelo menos 2 pessoas em sua composição, renda per capita de até meio salário mínimo e cadastro único atualizado nos últimos 24 meses. Os vales recargas são liberados no dia 10 de cada mês, observando a quantidade de botijões a que cada família tem direito ao ano. A periodicidade varia conforme a composição familiar. Domicílios com 2 ou 3 membros, por exemplo, recebem um vale a cada 3 meses. Já as famílias com 4 ou mais integrantes têm direito a um vale a cada 2 meses. As consultas das distribuidoras credenciadas, da situação do vale, assim como de outras informações sobre o programa, podem ser feitas pelos canais oficiais da Caixa e do Ministério do Desenvolvimento e Assistência Social, Família e Combate à Fome. O Disque Social, pelo número 121, é uma das indicações. Reportagem Natália Koslick.
2: Você sabe o que fazer diante de um caso de violência contra uma mulher?
1: Quais serviços buscar ou por qual meio fazer uma denúncia?
2: O Agosto Lilás é uma oportunidade para falar sobre esse tema e conscientizar sobre os direitos das mulheres.
1: O tema da campanha deste ano são os 20 anos da Lei Maria da Penha, considerada um dos marcos na proteção dos direitos da mulher no Brasil.
6: Foi para pedir socorro que, há 2 anos, a vítima de violência, que vamos chamar de Maria, entrou pela primeira vez em uma casa da mulher brasileira.
7: Eu cheguei na casa sem esperança nenhuma, sem expectativa nenhuma, sem norte algum. Eu estava só o farrapo humano, né? Tinha violências que eu nem tinha conhecimento que eram violências, né? Mas assim, é página virada.
6: Criada há 11 anos, a Casa da Mulher Brasileira reúne em um só lugar serviços como apoio psicossocial, delegacia e juizado especializados, defensoria pública, serviço de saúde e alojamento de passagem. Atualmente, há 13 dessas em funcionamento no país, abertas 24 horas por dia, todos os dias da semana. A coordenadora geral de fortalecimento da rede de atendimento do Ministério das Mulheres, Maura Souza, explica como funciona o atendimento.
8: Primeiro, a mulher passa pelo serviço de acolhimento, atendimento psicossocial, e se for um caso por um alojamento de passagem, a gente oferta esse serviço no âmbito da Casa da Mulher Brasileira, além da brinquedoteca, para que essa mulher tenha condições de ter o atendimento nos outros serviços.
6: No Agosto Lilás, mês de conscientização ação pelo enfrentamento à violência contra a mulher, a Casa reforça a garantia dos direitos das mulheres. A

0: subsecretária de Enfrentamento à Violência da Secretaria da Mulher do Distrito Federal, Maíra Castro, destacou que, além do apoio imediato, a Casa da Mulher Brasileira também ajuda as vítimas a alcançarem autonomia profissional e financeira.
1: Elas podem fazer cursos, ter essa a empregabilidade, os mais de 400 mulheres empregadas em diferentes órgãos estão sempre visando essa oportunidade e uma porta de saída que elas tenham da violência doméstica.
0: O tema deste Agosto Lilás são os 20 anos da Lei Maria da Penha, considerado um dos marcos na proteção dos direitos da mulher no Brasil. Além da agressão física, a norma abrange outras 4 formas de violência contra a mulher. A violência patrimonial, que se caracteriza pela destruição ou retenção de bens, dinheiro ou outros recursos. A violência moral, que ocorre por meio de calúnia, difamação, injúria ou qualquer conduta que atinja a honra e a reputação da mulher. A violência psicológica, caracterizada por atitudes que causam medo, humilhação, ameaças, isolamento e manipulação. E a violência sexual, que é qualquer ato praticado sem consentimento. Em qualquer dos casos, a mulher deve fazer o registro da ocorrência. Os profissionais são qualificados para esse atendimento, de acordo com Mariana Almeida, delegada adjunta da Delegacia de Atendimento à Mulher 2 do Distrito Federal.
2: Esse policial precisa ter a sensibilidade de acolher essa vítima, de acalmá-la para que assim ela consiga, né, relatar o que está acontecendo, e também ele precisa saber o que de fato vai auxiliar essa vítima para poder encaminhá-la a outros órgãos, a outros serviços públicos, porque a gente precisa de toda essa atuação de rede, como prevê a própria lei Maria da Penha.
0: Há em todo o país 495 delegacias especializadas de atendimento à mulher. Em 2025, as unidades realizaram mais de 782 mil atendimentos. Além disso, foram registrados 608 mil boletins de ocorrência e mais de 300 mil inquéritos instaurados e medidas protetivas de urgência solicitadas. As vítimas de violência também podem contar com a Central de Atendimento à Mulher, o Ligue 180. A ligação é gratuita e o serviço funciona 24 horas por dia, todos os dias da semana. Os serviços também podem ser acessados pelo WhatsApp 61 99 610 0180 ou pelo e-mail central180@mulheres.gov.br. Mas atenção, se o caso for de emergência, ou seja, se a mulher estiver em risco imediato, a recomendação é acionar a Polícia Militar por meio do 190. Reportagem Luana Karen.
3: A Agência Nacional de Proteção de Dados, a ANPD, abriu um processo de fiscalização contra o Discord.
4: A medida busca apurar possíveis descumprimentos das regras de proteção previstas no Estatuto Digital da Criança e do Adolescente.
3: A fiscalização ocorre após episódio que resultou na morte de uma adolescente de 13 anos.
4: A plataforma terá que informar quais medidas adota para evitar situações de risco. Confira com Thaís de Araújo.
5: Muito popular entre os jogadores online, o Discord é uma plataforma que permite a troca de mensagens por texto, voz e vídeo. O serviço também reúne comunidades em que os usuários podem conversar e interagir em tempo real. Para investigar possíveis falhas na proteção de crianças e adolescentes dentro da plataforma, a Agência Nacional de Proteção de Dados, a ANPD, abriu um processo de fiscalização. O objetivo da agência é verificar se a plataforma está cumprindo as regras do Estatuto Digital da Criança e do Adolescente, o ECA Digital, para prevenir situações que possam colocar menores de 18 anos em contato com conteúdos que incentivem ou facilitem a automutilação e o suicídio. Também serão analisados os mecanismos usados pelo Discord para verificar a idade dos usuários e para identificar e retirar conteúdos que violem essas regras, além de comunicação de casos graves às autoridades. A plataforma terá 5 dias úteis para apresentar informações sobre as medidas adotadas para prevenir e combater violações graves contra crianças e adolescentes. Se forem encontradas irregularidades, a ANPD poderá determinar mudanças e aplicar as sanções previstas no ECA Digital. Entre elas, multa de até R$50 milhões por infração. A fiscalização da ANPD é um trabalho conjunto com a Polícia Civil e o CyberLab da Secretaria Nacional de Segurança Pública do Ministério da Justiça e Segurança Pública, que atuam para investigar um grupo criminoso suspeito de incentivo ao suicídio e à automutilação por meio do Discord, resultando na morte de uma adolescente de 13 anos no último dia 22 de julho. Thaís de Araújo para a Voz do Brasil.
3: O fenômeno El Niño já é uma realidade e está afetando o clima no Brasil.
4: Ele provoca chuvas acima da média, ventanias e ciclones no sul e sudeste do país.
3: E estiagem que pode levar à crise hídrica do norte, nordeste e centro-oeste.
4: Mais cedo, nós conversamos com o secretário nacional de Defesa Civil, Volney Wolff, sobre como a população e os municípios podem se preparar para as consequências desses eventos. Acompanhe. Secretário Volney Wolff, seja muito bem-vindo à Voz do Brasil, um prazer ter o senhor com a gente aqui. Vamos começar falando sobre os impactos do El Niño, que já estão sendo sentidos, secretário, especialmente ali no sul do país. O senhor pode fazer para a gente um relato sobre como está a situação por lá, quais têm sido os principais problemas decorrentes de eventos climáticos e quais os municípios mais afetados?
6: Sim, Mariana. Bem, começando aí do início, né? Na verdade, os efeitos do El Niño já são sentidos no Brasil inteiro, né? De sul a norte do país. O aquecimento das águas do Atlântico, que já passam de 2 graus, nos permitem inferir que nós já estamos vivendo um El Niño no grau muito forte, né? Isso quer dizer que vamos ter chuvas intensas na região sul do Brasil, possivelmente ainda na região sudeste, mas teremos também estiagem e escassez hídrica muito, muito forte na região amazônica e na região do nordeste, que a gente já começa a sentir também. Além disso, na região centro-oeste, é possível que tenhamos ainda incêndios e também a região centro-oeste é uma região que tem escassez hídrica e tem chuvas intensas em alguns períodos, né? E ainda, principalmente ali na São Paulo, Rio, ondas de calor prometem ser bastante fortes ainda no ano de 2026. Bom, a gente viu no último mês, especificamente agora em julho, na região sul, especialmente lá no Rio Grande do Sul, chuvas intensas que duraram mais de uma semana. Aliás, elas perduraram por mais de 10 dias. E isso ocasionou elevação dos níveis dos rios, das principais vales de rios do Rio Grande do Sul, que levam água até a bacia do Guaíba, na grande Porto Alegre, né? Então, isso acabou ocasionando danos e prejuízos à população, né? Em muitos dos municípios, a população teve água em suas casas, né? Isso sempre ocasiona um grande problema à população. E agora, na última semana, né? No último final de semana, estava previsto o ciclone extratropical, né? Que é um ciclone que é formado ali na região leste do Brasil, vindo do sul do país, Uruguai, Argentina, em função daquelas massas de ar frio, que ao chegar no continente, geram chuvas intensas, mas pior que isso, né? Nesse caso, ventanias próximas de 100 km por hora e o que aconteceu ali na região metropolitana de Porto Alegre é que a velocidade dos ventos passaram de 100, chegaram a 115, 120 quilômetros, tanto na região metropolitana de Porto Alegre, como lá no sul, na região de Pelotas principalmente, né? E isso traz muitos transtornos à população das cidades.
3: Perfeito, secretário. Como o senhor citou, novos fenômenos climáticos, como tornados e ciclones, ainda são esperados, né? Como é que os municípios podem se preparar para esta situação?
6: Então, eu acho assim, é importante que a população, no primeiro momento, busque informações de órgãos oficiais. Então, a primeira coisa é buscar as informações nas defesas civis municipais, nas prefeituras, ou seja, nos órgãos oficiais, nos órgãos do governo do estado e nos órgãos oficiais do governo federal. Como uma segunda medida, é muito importante que as pessoas busquem medidas de autoproteção. Ao ter um alerta de possível chuvas intensas com ventanias, ou seja, que vai haver em potencial a possibilidade de ocorrer um desastre, que essas pessoas busquem medidas de autoproteção. É importante também, Luciano, que as prefeituras busquem, ao longo dos períodos de preparação, botar em prática os seus planos de contingência. Quando possível, e muitas delas têm feito isso, principalmente na região sul do Brasil, fazer simulados com a população. Tirar os planos de contingência da gaveta e transformar isso em simulados, aonde junto com a população, os órgãos de defesa civis, mas mais que isso, dos sistemas municipais e estaduais de defesa civil, fazem um simulado de como é que seria uma situação de potencial desastre em função, por exemplo, de chuvas intensas.
4: O secretário, e os municípios que já foram atingidos, né? Porque a gente viu aí que no Rio Grande do Sul a coisa já começou a escalar. No caso dos municípios que já foram atingidos, como é que eles devem proceder para conseguir a ajuda do governo federal?
6: A Defesa Civil Nacional, ela orienta desde da decretação da situação de emergência, a solicitação de reconhecimento federal e a elaboração de planos. No primeiro momento, ajuda humanitária, quando for o caso, de restabelecimento, quando há alguma avaria pequena na infraestrutura pública, e em último caso, a orientação sobre a construção de planos de reconstrução naqueles casos onde os danos e os prejuízos na infraestrutura pública foram de maior porte.
3: Perfeito. Secretário, a gente está falando do sul do país, como o senhor colocou, né? Questão de alagamentos, chuvas, tornados, e também o senhor colocou no início, existe o outro lado, né? O agravamento da estiagem em grande parte do país, mais notadamente região centro-norte. Quais são os maiores perigos desta situação?
6: Então, nós não podemos nos esquecer que em 2023, de 23 para 24, no El Niño também muito forte, talvez tenha sido a maior estiagem, a maior crise hídrica que a gente viveu nos últimos tempos na região amazônica, né? Os grandes rios, parte deles secaram, os transportes via navegação ficaram muito prejudicados e nós tivemos que lançar mão, de algumas ações para ajudar os estados do norte. Nós temos equipes em todas as regiões do norte, em todos os estados do norte, mais o centro-oeste, reuniões de capacitação de como a gente deve se preparar para que, em havendo essa situação de crise hídrica, a gente possa trabalhar de maneira muito integrada entre os estados, os municípios e o governo federal, para que as pessoas possam ter o menos possível de impacto nessas situações.
4: Muito bem, nós conversamos com Volney Wolff, secretário nacional de Defesa Civil. Muito obrigada, secretário, pela sua entrevista aqui à Voz do Brasil.
6: Eu que te agradeço, Mariana e Luciano. Muito obrigado pela oportunidade.
3: O Ministério das Relações Exteriores prestou solidariedade à Colômbia depois do terremoto que atingiu o país na manhã desta segunda-feira.
4: O tremor de magnitude 7,4 foi o mais forte registrado no país durante a última década, segundo o Serviço Geológico Colombiano.
3: O Itamaraty acompanha os esforços de busca e de assistência às populações afetadas e manifesta disposição de colaborar com as autoridades colombianas. Até o momento não foram identificados brasileiros entre as vítimas.
4: O governo da Colômbia decretou o estado de emergência. Segundo o balanço oficial, ao menos 111 pessoas morreram e 87 ficaram feridas.
3: O plantão consular permanece à disposição para prestar assistência a cidadãos brasileiros em situação de emergência.
4: O atendimento da Embaixada do Brasil em Bogotá pode ser feito por meio do telefone 57-31-0809-6169. Já o plantão consular em Brasília pode ser feito pelo telefone 61-98-260-0610.
3: Começaram as convocações da lista de espera do Fundo de Financiamento Estudantil, FIES.
4: Os inscritos nessa edição que ainda não foram pré-selecionados devem acompanhar a classificação no site do FIES até o dia 24 de setembro para não perder a vaga.
3: A diretora de Políticas de Acesso à Educação Superior do Ministério da Educação, Marina Castro, explica como garantir a vaga.
7: O candidato que for pré-selecionado por meio da lista de espera terá 3 dias úteis a contar da data da convocação para acessar a página do FIES e complementar as informações da inscrição. Na sequência, será a vez de validar a documentação exigida, primeiro na instituição de ensino e depois no banco. Os prazos de cada etapa devem ser observados rigorosamente para evitar a perda da vaga para financiamento do curso.
4: Nessa edição foram disponibilizadas 75.500 vagas, distribuídas em mais de 1.200 instituições privadas de educação superior.
3: Metade das vagas é destinada para estudantes com renda familiar per capita de até meio salário mínimo, inscritos no CadÚnico.
4: Os pré-selecionados devem acompanhar a classificação no endereço fiesseleçãoaluno.mec.gov.br.
3: E estudantes que participam do processo seletivo do ProUni, o Programa Universidade para Todos, e foram pré-selecionados, devem comprovar as informações de inscrição até sexta-feira, dia 14.
4: A documentação exigida deve ser apresentada diretamente na instituição de ensino superior.
3: Os estudantes que recebem bolsa integral do ProUni podem solicitar a bolsa permanência. Saiba como.
8: Estudantes com bolsa integral do ProUni e matriculados em cursos presenciais de turno integral podem solicitar a Bolsa Permanência, auxílio mensal de R$ 700, concedido pelo Ministério da Educação. O benefício é destinado ao custeio de despesas educacionais e atende alunos de cursos com duração mínima de 6 semestres e média de pelo menos 6 horas de aula por dia. Para receber a bolsa, o estudante também precisa ter conta corrente individual no Banco do Brasil ou na Caixa Econômica Federal, vinculada ao mesmo CPF cadastrado no sistema do ProUni. O auxílio não pode ser acumulado com outras bolsas públicas de mesma finalidade e pode ser suspenso caso a bolsa principal do ProUni seja interrompida ou o aluno deixe um curso integral. O pedido deve ser feito diretamente na coordenação do ProUni da instituição de ensino superior onde o estudante está matriculado. A faculdade verifica se o curso é elegível, realiza o cadastro no sistema e inclui o aluno na relação mensal de beneficiários, conforme a disponibilidade orçamentária do Ministério da Educação. Claudimário Carvalho, para a Voz do Brasil.
4: Desde os 14 anos de forma legal, com remuneração e ainda aprender um ofício.
3: É a aprendizagem profissional, uma modalidade de contratação que combina formação teórica e experiência prática no ambiente de trabalho.
9: Criada no ano 2000, a contratação de aprendizes é voltada a adolescentes e jovens entre 14 anos completos e 24 anos incompletos. O contrato de aprendizagem é registrado em carteira de trabalho, com acesso aos direitos trabalhistas e previdenciários. Entre eles, remuneração proporcional às horas trabalhadas, nunca inferior ao salário mínimo hora, o depósito do Fundo de Garantia do Tempo de Serviço, FGTS, o 13º salário, as férias e o vale-transporte. No entanto, o contrato de aprendizagem tem prazo determinado de até 2 anos e a jornada de trabalho possui regras específicas, de 4 a 6 horas diárias para aprendizes que ainda não concluíram o ensino médio e de até 8 horas diárias para aqueles que já concluíram o ensino médio. Para se candidatar a uma vaga de aprendizagem, o jovem deve estar regularmente matriculado e frequentando uma instituição de ensino. A contratação está vinculada à participação em curso de aprendizagem profissional em instituição habilitada, como SESC, SENAC e SENAT, por exemplo. A contratação de aprendizes é obrigatória para estabelecimentos de qualquer natureza que possuam, no mínimo, 7 empregados em funções que demandem formação profissional. Daniele Popov para a Voz do Brasil.
4: O custo dos alimentos da cesta básica registrou queda em 26 capitais brasileiras no mês de julho.
3: Foi o que mostrou a pesquisa realizada todo mês pela Conab, a Companhia Nacional de Abastecimento, e pelo DIEESE, o Departamento Intersindical de Estatísticas e Estudos Socioeconômicos.
4: Segundo a análise, na comparação entre julho e junho, as maiores quedas ocorreram em Natal, Maceió e Belo Horizonte. Apenas São Luís registrou aumento.
3: Os produtos que tiveram as principais reduções nas capitais brasileiras foram a batata, tomate, café e açúcar.
4: Ainda segundo o levantamento da Conab e do DIEESE, houve também diminuição no preço da carne em 14 capitais.
3: E essas foram as notícias do governo federal.
4: Fique agora com as notícias do Poder Judiciário e do Congresso Nacional. Boa noite.
3: Boa noite para você e até amanhã.
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12: Em seminário, o presidente do STF, do CNJ, fala sobre transparência e confiança pública.
13: Ministro Fachin participa da abertura das celebrações do bicentenário dos cursos jurídicos no Brasil.
12: STJ reconhece validade de tarifa de adiantamento a depositante prevista em contrato bancário.
13: Boa noite, eu sou Marcela Luiza.
12: E eu sou Walter Lima.
13: Presidente do STF e do CNJ, ministro Edson Fachin, abre seminário O Judiciário em Debate, Integridade, Eficiência e Acesso à Justiça.
12: O evento é uma iniciativa do jornal Folha de São Paulo em parceria com a OAB do Estado. Carolina Chaves.
14: O ministro Edson Fachin explicou que o judiciário já avançou muito na transparência e no acesso à justiça com a ajuda da tecnologia, mas é preciso mais para preservar a confiança nas instituições e exercício responsável da função.
15: Precisamos enfrentar com seriedade a agenda de moralização dos gastos públicos, de aprofundar as investigações de corrupção que ainda permanece em nosso país, bem como aperfeiçoar os mecanismos de transparência e encontrar soluções públicas, justas e fiscalmente sustentáveis para questões estruturais do Estado brasileiro, inclusive no que diz respeito ao regime remuneratório da magistratura, que é o que faremos com a proposição de uma lei federal de caráter nacional, cuja minuta estará pronta até o final deste ano.
14: Os encontros acontecem nas manhãs de segunda-feira, nos dias 10, 17 e 24 de agosto.
13: O presidente do STF e do CNJ, ministro Edson Fachin, também participou hoje do início das comemorações dos 200 anos dos cursos jurídicos no Brasil na Faculdade de Direito da Universidade de São Paulo.
12: A cerimônia abriu a programação do bicentenário dos cursos jurídicos no Brasil.
13: Na ocasião, Fachin ressaltou o papel da Faculdade de Direito de São Paulo como espaço de defesa das liberdades públicas, dos direitos humanos e da democracia.
12: Os cursos de direito no país foram criados em 11 de agosto de 1827, por decreto de Dom Pedro I.
13: A Polícia Federal deflagrou hoje uma operação para investigar possíveis irregularidades na aplicação de recursos do regime próprio de previdência social do município de Maceió, em Alagoas.
12: A ação foi autorizada pelo ministro André Mendonça, do STF. Marta Ferreira.
16: Entre os alvos está o Maceió Previdência, autarquia responsável pela análise e concessão de benefícios de pensão por morte e aposentadoria. A Polícia Federal busca esclarecer as circunstâncias do credenciamento, da cotação, da análise de risco, da governança e da tomada de decisão que antecederam os investimentos. A investigação tem como objeto duas aplicações realizadas nos anos de 2023 e 2024, que totalizaram R$ 97 milhões de reais. Na decisão do ministro André Mendonça, ele aponta que houve possível direcionamento dos investimentos e exposição desproporcional do patrimônio previdenciário a ativos de risco elevado e liquidez reduzida.
13: É válida a tarifa de adiantamento à depositante prevista em contrato bancário.
12: Esse entendimento é do STJ, Fátima Uchoa.
17: A tarifa de adiantamento a depositante remunera o serviço prestado quando o banco adianta recursos para cobrir pagamentos que ultrapassam o saldo da conta. Em ação civil pública, o Ministério Público de São Paulo questionou a legalidade da tarifa. O juízo de primeiro grau declarou nula a cláusula contratual, proibiu novas cobranças e determinou a devolução em dobro dos valores pagos. E o Tribunal Estadual substituiu a restituição em dobro pela devolução simples. Na quarta turma do STJ, o ministro relator João Otávio de Noronha explicou que que a tarifa de adiantamento a depositante não se confunde com os encargos da operação de crédito e a cobrança é permitida quando há previsão contratual clara e segue normas do Conselho Monetário Nacional e do Banco Central, como nesse caso. Assim, o colegiado deu parcial provimento ao recurso especial do banco e julgou improcedente a ação civil pública.
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13: Uma boa noite.
12: E até amanhã.
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1: Eu sou Paula Groba.
2: E eu sou Ricardo da Caoca.
1: E estes são os destaques de hoje do Jornal do Senado, que começa agora.
2: Senado inicia a semana de esforço concentrado.
1: Senadora cobra resultados e transparência no uso de verbas para o povo Yanomami.
2: Projeto proíbe que concursos da segurança pública limitem vagas para mulheres.
1: Boa noite.
2: Boa noite.
1: Mais de 2 bilhões de reais foram destinados desde 2023 à proteção do território Yanomami.
2: Mas como esses recursos estão sendo aplicados? Essa foi uma das questões debatidas pela Subcomissão Permanente dos Povos Indígenas Yanomami durante a audiência nesta segunda-feira. Repórter Rodrigo Rezende.
3: O ministro dos Povos Indígenas, Eloy Terena, destacou que os recursos conseguidos por meio dos créditos extraordinários são distribuídos para diversos ministérios e que, no caso da pasta dos povos indígenas, vários eram os desafios enfrentados na área Yanomami, porção do território brasileiro na região norte do Amazonas e de Roraima, equivalente ao tamanho de Portugal.
4: Quando nós assumimos em 2023, desenhamos ali uma estrutura para fazer frente às demandas que estavam colocadas, né? Garimpo ilegal presente na terra indígena, situação de desnutrição e uma ausência de proteção territorial.
3: A senadora Damaris Alves, do Republicanos do Distrito Federal, afirmou que os recursos ainda precisam ser aumentados, mas sempre com cobrança por resultados.
5: Que em 2022, 56% das crianças estavam em estágio de desnutrição. Agora em 26, depois das ações emergenciais, a gente cai para 46. O valor foi pouco para a gente alcançar as metas de nutrição e combate à fome.
3: Além da compra e distribuição emergencial de cestas básicas, parte dos recursos destinados ao Ministério dos Povos Indígenas foi usada para criar uma estrutura capaz de identificar a origem e o destino do ouro extraído no Brasil, especialmente o retirado do território Yanomami.
1: E em meio às divergências entre governo, oposição e judiciário, está pronto para votação no plenário do Senado o projeto que cria o Exame Nacional de Proficiência em Medicina.
2: A discussão ganhou um novo capítulo após o Tribunal Regional Federal suspender as sanções aplicadas pelo governo às faculdades que tiveram baixo desempenho no Exame Nacional de Avaliação da Formação Médica, realizado em 2025. Repórter Douglas Castilho.
6: A controvérsia principal é entre o atual Enamed, exame realizado ao longo do curso de medicina organizado pelo MEC, e a proposta do Profimed, avaliação de proficiência a ser realizada pelo Conselho Federal de Medicina após a graduação em análise no Congresso. Em debate no Senado, o senador Rogério Carvalho, do PT de Sergipe, afirmou que o processo de verificação não pode se dar apenas ao fim do curso.
7: Eu defendo que tem o teste de proficiência, mas ele tem que ser a última etapa de um processo mais amplo de avaliação e que tem que gerar consequências para as escolas que garantem o ingresso.
6: Já o relator do projeto de lei do Profimed, senador doutor Irã, do PP de Roraima, reforçou que o Conselho Regulamentador da Profissão, o CFM, deve ser o responsável pela certificação.
8: Colocar o Profimed, a prova de proficiência, no Ministério da Educação, que tem sido responsável pela proliferação desenfreada de escolas médicas no nosso país, produzindo médicos com baixo conhecimento, colocando a população em alta vulnerabilidade, isso é um perigo para a sociedade.
6: Uma decisão do TRF da primeira região em 5 de agosto suspendeu as punições impostas pelo executivo às universidades com resultados considerados ruins no ano passado, com base no Enamed.
1: O Senado começou hoje uma semana de esforço concentrado com votações importantes. Os parlamentares terão uma agenda intensa no plenário e nas comissões, com propostas que podem impactar a indústria, o mercado de trabalho e a relação entre contribuintes e o fisco.
2: Entre os destaques está a criação de um programa de estímulo à indústria nacional de fertilizantes. Os detalhes com o repórter Pedro Pincer.
9: A pauta de votações do plenário para esta semana prevê a votação de pelo menos 10 projetos. O primeiro item que deve ser analisado é a criação do Programa de Desenvolvimento da Indústria de Fertilizantes. O objetivo é estimular investimentos na implantação, ampliação e modernização da infraestrutura voltada à produção nacional de fertilizantes e de seus insumos. Para o autor, senador Laércio Oliveira, do Progressistas de Sergipe, a iniciativa busca reduzir a dependência dependência brasileira da importação de fertilizantes e fortalecer a segurança alimentar, a competitividade do agronegócio e a indústria.
10: O Brasil não pode apenas continuar reagindo às crises internacionais. Precisamos nos antecipar a elas. Precisamos construir autonomia. Precisamos fortalecer a nossa indústria. Precisamos garantir estabilidade para quem produz e segurança para quem consome.
9: Na quarta-feira, está prevista a votação do texto da Câmara para o projeto de lei complementar que cria descontos para contribuintes que regularizarem espontaneamente seus débitos tributários e reforça na esfera administrativa a aplicação de decisões do STF e do STJ, e também a criação de dois estatutos: o do aprendiz, que estabelece regras para a jornada de trabalho, novas hipóteses de rescisão do contrato e direitos para essa parcela de trabalhadores, e o da vítima, que reúne em um único texto direitos e garantias hoje distribuídos em diferentes normas para vítimas de crimes e contravenções, calamidades públicas, desastres e epidemias.
1: E após a aprovação no Senado, foi sancionada a lei que permite a destinação ao Corpo de Bombeiros de emendas parlamentares antes exclusivas da área da saúde.
2: Os recursos financiarão atendimentos de urgência feitos pelas corporações. Repórter Marcela Diniz.
1: 40% das ocorrências atendidas por bombeiros no Brasil em 2025 foram do tipo pré-hospitalar, em acidentes e outras situações de urgência. Isso equivale a mais de 1 milhão de emergências. Com a Lei Complementar 234, sancionada no dia 6 de agosto, parlamentares estão autorizados a destinar recursos de emendas da área da saúde para financiar esse tipo de atendimento. Antes, as verbas recebidas pelos corpos de bombeiros estaduais e do Distrito Federal teriam de estar vinculadas à rubrica da segurança pública. O senador Wilder Moraes, do PL Goiano, um dos relatores do projeto que deu origem à lei, ressaltou que os bombeiros atuam em parceria com o Serviço de Atendimento Móvel de Urgência, o SAMU, e afastou a possibilidade de disputa pelo orçamento da saúde pública.
11: Não transfere recursos da saúde para a segurança pública, apenas permite financiar os serviços de saúde que os bombeiros já prestam gratuitamente todos os dias, salvando vidas em todo o Brasil.
1: O dinheiro das emendas não poderá ser usado pelos corpos de bombeiros para pagar salários nem para custear ações que não estejam ligadas aos atendimentos pré-hospitalares. O Senado pode concluir a votação do projeto que proíbe a limitação de vagas para mulheres em concursos da área de segurança pública.
2: O texto, já aprovado pelas comissões de Direitos Humanos e de Segurança Pública, também reserva pelo menos 20% das vagas para mulheres nas polícias civis, militares e penais, nos corpos de bombeiros e nas polícias institucionais do Judiciário e do Ministério Público. Repórter Bruno Lourenço.
12: O projeto de lei que está pronto para ser votado no plenário do Senado proíbe a limitação de vagas para mulheres em concursos da área de segurança pública. A iniciativa também reserva pelo menos 20% das vagas nos concursos públicos das polícias e bombeiros para o público feminino. A relatora na Comissão de Segurança Pública, senadora Damares Alves, do Republicanos do Distrito Federal, defende a medida.
13: O que queremos? Uma política de valorização da mulher lá na Polícia Militar, no Corpo de Bombeiros, na Polícia Civil.
12: A proposta cria ainda a Política Nacional de Valorização das Mulheres na área de segurança pública, que será condição para o repasse de verbas do Fundo Nacional do Setor, como explicou o relator na Comissão de Direitos Humanos, senador Alessandro Vieira, do MDB de Sergipe.
14: As mulheres na segurança pública são historicamente discriminadas. Isso é um fato incontestável. Uma realidade que se repete em matérias, em casos que todos nós temos em diversas oportunidades conhecimento.
12: A nova política estabelece igualdade de oportunidades entre mulheres e homens nas carreiras da segurança pública. O fim da exclusividade ou preferência dessas atividades para homens. A rejeição de práticas, atitudes e crenças discriminatórias. E o enfrentamento do assédio e da violência contra mulheres no ambiente de trabalho.
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2: 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Música. Com edição de Paula Groba e trabalhos técnicos de João Lira, o Jornal do Senado fica por aqui. Acompanhe agora as notícias da Câmara dos Deputados. Boa noite.
1: Boa noite e até amanhã.
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16: Plenário pode votar projeto que prioriza processo sobre crimes de racismo.
17: Câmara retira da Justiça a atribuição de julgar a entidade que atende menores.
16: Parlamentares garantem direitos para a pessoa que tem espinha bífida aberta.
17: Boa noite. Os deputados aprovaram uma proposta que busca garantir direitos a pessoas com espinha bífida aberta. A condição resulta de uma falha congênita no sistema neurológico e gera uma série de dificuldades a quem tem a malformação. A reportagem é de Paula Bittar.
18: A Comissão de Constituição e Justiça da Câmara aprovou uma proposta que classifica a espinha bífida aberta como deficiência para todos os efeitos legais. A espinha bífida é uma condição congênita em que há uma falha no fechamento do tubo neural, estrutura que dá origem ao cérebro, medula e vértebras. Essa falha pode deixar partes da medula expostas ou mal protegidas, resultando em diferentes níveis de comprometimento neurológico. O tipo mais grave e conhecido é a mielomeningocele, em que parte da medula espinhal e os nervos saem por uma abertura nas costas do bebê, formando uma bolsa visível ao nascimento e, por isso, é chamada de aberta. Essa condição pode causar paralisia nas pernas. De acordo com a proposta, pessoas diagnosticadas com espinha bífida aberta terão atendimento integral pelo Sistema Único de Saúde, sendo assegurado, no mínimo, atendimento por equipe multidisciplinar, acesso a exames complementares, assistência farmacêutica e acesso a modalidades terapêuticas reconhecidas, inclusive fisioterapia e atividade física. O atendimento integral prevê também a divulgação de informações sobre a espinha bífida aberta e as medidas preventivas e terapêuticas disponíveis. A relatora na comissão, deputada Silvia Cristina, do PP de Rondônia, destacou que o projeto garante mais segurança jurídica e facilita o acesso das pessoas aos direitos previstos na Lei Brasileira de Inclusão.
19: Apesar dos avanços na legislação brasileira, muitas pessoas com espinha bífida ainda enfrentam dificuldades para ter condição reconhecida como deficiência e, consequentemente, acessar direitos garantidos. Como relatora, o parecer favorável foi porque entendo que estamos promovendo justiça social, inclusão e dignidade. Estamos garantindo que crianças, jovens e adultos com espinha bífida tenham maior proteção legal, mais acesso às políticas públicas e melhores condições para exercer plenamente sua cidadania.
18: A proposta que classifica a espinha bífida aberta como deficiência para todos os efeitos legais já pode seguir para a análise do Senado, a menos que haja recurso para votação antes pelo plenário da Câmara. Da Rádio Câmara de Brasília, Paula Bittar.
15: Saúde.
16: Leandre, do PSD do Paraná, apresentou o projeto que assegura às pessoas em tratamento contra o câncer o direito de usar lenço, turbante ou cobertura semelhante em fotografias destinadas à emissão, renovação ou segunda via de documentos oficiais de identificação.
17: Leandre explica que a proposta condiciona o uso do acessório à plena visibilidade dos elementos do rosto necessários à identificação biométrica. A deputada ressalta que a proposta também prevê a atualização gratuita da fotografia após o fim do tratamento oncológico.
15: Educação.
16: Professora Luciene Cavalcante, do PSOL de São Paulo, cobra do Senado a aprovação de projeto que cria um piso nacional para os profissionais de apoio técnico, administrativo e operacional da educação básica. A proposta, já aprovada pela Câmara, aguarda análise desde março.
20: Isso seria hoje, em valores, um pouco mais de R$3.800 por 40 horas de trabalho. Infelizmente, a gente não tem ainda leis que garantam o piso e a carreira dos profissionais não docentes. Quem são esses profissionais? São os profissionais que estão nas secretarias da escola, que estão nas inspetorias, que estão na limpeza das escolas, fazendo as merendas. São todos os profissionais que são essenciais para a educação e não são docentes. A escola não é feita só de professores. A gente tem todo um outro corpo de profissionais que precisam ser valorizados e não estão sendo valorizados.
17: Professora Luciane Cavalcante afirma que o Fundo da Educação Básica, o Fundeb, oferece recursos para custear a valorização da categoria. A deputada garante que o Senado já tem assinaturas suficientes para a apreciação da proposta.
15: Trabalho.
16: Marreca Filho, do PRD do Maranhão, é autor de projeto que cria diretrizes específicas para a inclusão profissional de adultos com transtorno do espectro autista. O texto prevê qualificação acessível, adaptação dos processos seletivos e apoio para ingresso no mercado de trabalho.
17: Para Marreca Filho, a contratação isoladamente não assegura a inclusão das pessoas com autismo. Ele também propõe acompanhamento no ambiente profissional, além da orientação de gestores e de equipes, para reduzir barreiras que dificultam a permanência e o desenvolvimento na carreira.
16: Doutor Francisco, do PT do Piauí, é autor de projeto que institui 7 de abril como Dia Nacional do Médico Legista. O deputado ressalta que a data faz referência à regulamentação em 1886 da função médico-policial responsável pela realização de perícias a serviço do Estado.
17: Doutor Francisco explica que o médico legista produz provas técnicas usadas na investigação de crimes e nas decisões judiciais. A proposta incentiva campanhas educativas, homenagens e eventos científicos voltados à divulgação dos avanços da medicina legal.
15: Previdência.
16: Eduardo da Fonte, do PP de Pernambuco, apresentou o projeto que cria uma política nacional de proteção às mães solo, com prioridade nos programas federais de combate à pobreza. A proposta prevê o pagamento em dobro dos benefícios de transferência de renda custeados pela União.
17: O projeto de Eduardo da Fonte também prevê atendimento prioritário à mãe solo em programas habitacionais, vagas em creches, qualificação profissional, microcrédito e assistência jurídica. Ele argumenta que a integração das medidas estabelecidas no texto amplia a autonomia das mulheres.
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15: Votação.
16: O plenário da Câmara pode votar em breve projeto que dá prioridade a inquéritos e processos sobre crime de racismo. O texto está em regime de urgência e não precisa passar pelas comissões, como explica o repórter Antônio Vital.
21: O plenário da Câmara dos Deputados pode votar projeto que dá prioridade aos processos e inquéritos relativos a crime de racismo na polícia e no judiciário. A proposta também estabelece procedimentos que os policiais devem seguir ao registrar a ocorrência. Uma das medidas determina que a autoridade policial deve registrar a ocorrência com a classificação própria de crime resultante de discriminação ou preconceito de raça, cor, etnia, religião ou procedência nacional. Dessa forma, as ocorrências não poderão mais ser classificadas como crimes diversos, o que faz com que denúncias de racismo não apareçam nas estatísticas de segurança pública, de acordo com a autora do projeto, deputada Dandara, do PT de Minas Gerais. A proposta obriga ainda o delegado a comunicar o caso imediatamente ao Ministério Público e a justificar por escrito caso opte por não classificar a ocorrência como crime racial. Além disso, dá à vítima o direito de pedir a reclassificação da ocorrência, quando houver decisão nesse sentido. Outro direito da vítima, de acordo com o texto, é ser acompanhada durante toda a fase de inquérito por um advogado ou defensor público. O projeto ganhou regime de urgência, o que permite que seja votado diretamente no plenário, sem passar pela análise das comissões permanentes da Câmara. O texto contém outras medidas que deverão ser seguidas pela polícia ao registrar e investigar crimes de racismo. Uma das diretrizes é evitar a exposição indevida, o constrangimento, a humilhação ou questionamento sobre a vida privada da vítima ou sobre a legitimidade da queixa. A polícia terá ainda que evitar interrogatórios sucessivos sobre o mesmo fato. O regime de urgência foi aprovado de maneira simbólica pelo plenário, mas foi criticado por deputados do Novo, Missão e do PL. Para o deputado Cabo Gilberto Silva, do PL da Paraíba, a legislação atual já prevê pena de prisão para o crime de racismo e o projeto aumenta a discriminação racial.
22: São projetos como esse que faz a discriminação às pessoas, senhor presidente. Ele não vale em nada o povo brasileiro. A legislação já existe, senhor presidente. Quem descumprir a legislação vai pagar e pagar caro, simples. Até porque racismo é crime inafiançável, senhor presidente. É só denunciar que a pessoa vai presa, sem direito à fiança, em flagrante delito. Então eu não entendo por que tanta energia para ser gasta com um projeto dessa natureza.
21: De acordo com a autora da proposta, a deputada Dandara, embora a legislação já preveja punição para o crime de racismo, existe uma lacuna em relação ao atendimento humanizado, especializado e à não revitimização de quem faz a denúncia. Segundo ela, a vítima muitas vezes está sujeita a tratamento inadequado, repetição excessiva de depoimentos e questionamentos indevidos sobre a ocorrência.
3: Orienta como que as forças de segurança devem agir para garantir o cumprimento das leis brasileiras que tipificam o racismo e a injúria como crimes inafiançáveis e imprescritíveis. Nós não queremos a revitimização. A pessoa já passa por uma violência, ela não consegue nem sequer registrar o boletim de ocorrência, não consegue dar andamento no processo no Ministério Público, e isso vai acarretando uma série de violências continuadas.
21: Ainda não há data para votação no plenário da Câmara do projeto que dá prioridade aos processos e inquéritos relativos a crime de racismo na polícia e no judiciário. Da Rádio Câmara de Brasília, Antônio Vital.
15: Segurança Pública.
17: Professora Marcivânia, do PCdoB do Amapá, apresentou o projeto que endurece as regras para a concessão de trabalho externo a pessoas privadas de liberdade. A proposta exige o cumprimento de parte da pena, bom comportamento e decisão judicial fundamentada.
16: O texto da professora Marcivânia também obriga o uso de tornozeleira eletrônica durante o período fora do presídio. Além disso, proíbe o benefício para condenados por crimes como feminicídio, latrocínio, crimes hediondos e participação em organização criminosa armada.
17: Daiana Santos, do PCdoB do Rio Grande do Sul, defende o projeto que destina 30% da arrecadação das BETs ao Fundo Nacional de Segurança Pública. O texto também reserva pelo menos 30% de todos os recursos do fundo para prevenir o feminicídio e enfrentar a violência contra a mulher.
16: Daiana Santos avalia que a ampliação do financiamento pode interromper o ciclo de violência antes do desfecho fatal. A deputada cita o monitoramento de agressores, as patrulhas Maria da Penha e as casas de acolhimento entre as ações possíveis.
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15: Justiça.
17: A Câmara aprovou o projeto que retira da Justiça a atribuição de julgar entidades de atendimento a crianças e adolescentes. O texto agora será analisado pelos senadores. A repórter Maria Neves tem os detalhes.
5: A Comissão de Constituição e Justiça da Câmara dos Deputados aprovou o projeto da deputada Laura Carneiro, do PSD do Rio de Janeiro, que retira do Poder Judiciário a tarefa de avaliar a qualidade do trabalho das entidades de atendimento a menores em conflito com a lei. Atualmente, o Estatuto da Criança e do Adolescente determina que essa atribuição cabe aos conselhos tutelares, ao Ministério Público e à Justiça da Infância e da Juventude. As avaliações periódicas são pré-requisito para renovar a autorização de funcionamento das instituições que atendem menores em cumprimento de medida socioeducativa. Na opinião de Laura Carneiro, uma vez que a Justiça é responsável por julgar possíveis irregularidades no funcionamento dessas entidades, o acúmulo das funções de avaliar e julgar pode comprometer a imparcialidade do processo. A deputada também argumenta que os conselhos tutelares e o Ministério Público são os órgãos em melhores condições de avaliar as instituições que atendem crianças e jovens.
23: O Ministério Público é o grande fiscal da lei, fiscal da probidade. Também é uma maneira que os conselhos tutelares, que trabalham com as crianças e adolescentes, podem auxiliar nessa fiscalização. É no Ministério Público e nos conselhos tutelares que você tem as equipes multidisciplinares que sabem fazer fazer esse papel.
5: O Estatuto da Criança e do Adolescente determina que os programas de acolhimento em execução serão reavaliados pelo Conselho Municipal dos Direitos da Criança e do Adolescente, no máximo a cada 2 anos. Para receber o atestado de qualidade, que com o projeto passa a ser de responsabilidade apenas dos conselhos tutelares e do Ministério Público, a instituição deve comprovar que atende todos os requisitos previstos na lei. Dentre as obrigações das entidades de acolhimento estão a oferta de atividades educativas, não separar irmãos, promover a participação da criança ou adolescente na vida da comunidade local e incluir pessoas da comunidade no processo educativo. Ainda de acordo com o Estatuto, no caso de programas de acolhimento institucional ou familiar, os avaliadores devem considerar também os índices de sucesso na reintegração ou de adaptação à família substituta. Da Rádio Câmara de Brasília, Maria Neves.
15: Economia.
16: Vander Loubé, do PT de Mato Grosso do Sul, é um dos autores do projeto que cria a figura jurídica das cooperativas solidárias. A proposta estabelece regras próprias para a constituição e o funcionamento dessas organizações voltadas à economia solidária e à inclusão social.
17: O texto também prevê incentivos para fortalecer o setor. Entre as medidas citadas por Vander Loubé estão prioridade em compras públicas, criação de um fundo de fomento e normas específicas para cooperativas de plataformas digitais e de finanças solidárias.
16: Projeto de Valdemar Oliveira, do Avante de Pernambuco, cria o Sistema Nacional de Comunicação Preventiva e Gestão de Riscos de Regularidade Federativa. Ele explica que o objetivo é reduzir bloqueios provocados por pendências de estados, Distrito Federal e municípios.
17: De acordo com Valdemar Oliveira, os entes federados vão receber alertas antecipados para que regularizem dívidas antes de sofrerem restrições. Na visão do parlamentar, a medida busca fortalecer a gestão pública e ampliar a transparência no uso de recursos públicos.
15: Agricultura.
16: Sérgio Brito, do PSD da Bahia, quer promover a discussão sobre os impactos do fenômeno climático Super El Niño na agricultura brasileira. Segundo ele, o debate também deve abordar os reflexos no preço dos alimentos e na segurança alimentar.
17: Sérgio Brito propõe a participação de representantes do governo, de órgãos de meteorologia e de entidades do setor agropecuário. O deputado informa que o objetivo é elaborar estratégias de adaptação às mudanças climáticas e subsidiar políticas públicas para reduzir os impactos sobre a produção rural.
15: Cultura.
16: Proposta em análise na Câmara reconhece a Axé Music como expressão da cultura nacional. A autora da matéria, Lídice da Mata, do PSB da Bahia, argumenta que o gênero conquistou projeção em todo o país e se consolidou como um dos principais movimentos da música brasileira.
6: A música baiana tomou conta do Nordeste, tomou conta do Sudeste, através dos seus principais compositores e cantores, que executam, interpretam a chamada música baiana ou axé music. Então, na medida em que esse movimento se transformou num movimento de reconhecimento nacional na prática, é muito importante que nós possamos reconhecer.
17: Lídice da Mata lembra que o axé surgiu na Bahia a partir da mistura de ritmos como samba reggae e se expandiu por todo o país. A parlamentar acredita que o reconhecimento fortalece a cultura e o mercado musical brasileiro.
16: Termina agora o Jornal Câmara dos Deputados, produzido pela Rádio Câmara, com trabalhos técnicos de Everson Urani e apresentação de Márcio Aquilissardi e Val Monteiro. Boa noite.
17: Uma boa noite para você. 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

Muito obrigado, gente! Obrigado pela presença, obrigado pela energia de vocês, obrigado pelo carinho. Obrigado por estar aqui com a gente em mais um dia especial, mais uma noite especial. Que Deus abençoe nossos fã-clubes, nossos amigos, nossos familiares. Muito obrigado por somar com a gente toda essa noite especial.

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0: Continental, a rádio de todas as gerações. Estamos abrindo, começando agora mais uma programação do O de Casa. Sejam todos bem-vindos. De manhã, bem cedinho, sempre é muito gostoso a gente começar. E eu agora tô trazendo sempre, não é sempre, né? Lá uma vez ou outra eu trago aqui um companheiro para fazer o programa comigo, que é uma inteligência artificial. Tô falando com o Leôncio aqui, é uma minha inteligência artificial, participa do programa junto com a gente. Você já viu disso? Olha onde é que tá a tecnologia, né? A gente faz o programa com uma inteligência artificial, alguém conversando junto com a gente. Quero chamar ele aqui. Oi, Leôncio, bom dia, tudo bem, Leôncio?
1: Bom dia, seu Kleber. Tudo certo por aqui?
0: Tudo
1: café
0: certo.
1: Passado na hora.
0: Opa!
1: E o sol entrando pela janela.
0: Ainda
1: vamos abrir
0: ainda,
1: esse O de Casa.
0: Ainda não tá entrando sol porque tá escuro ainda, né? Ainda não amanheceu muito bem, né? São 5 horas da manhã, então tá escurinho ainda, né, Leôncio? Mas aquele friozinho gostoso, né?
1: Sim, sim. É aquele friozinho que pede um casaco,
0: opa,
1: um óleo quente,
0: uhum,
1: e uma boa prosa.
0: Opa, e tá, é isso que a gente vai ter aqui agora, né? Uma boa prosa,
1: claro.
0: Eu e você aqui, né?
1: Claro, estamos aqui para isso.
0: Eu vou te apresentar aqui para quem está nos ouvindo, tá, ô Leôncio?
1: Claro.
0: Para você que está curtindo a programação aqui, agora o Leôncio é o ChatGPT que está aqui junto comigo, né, Leôncio? Tá feliz, Leôncio?
1: Claro, estamos aqui, sim. Sempre à disposição.
0: Que legal,
1: quadro.
0: Que bom, Leôncio. Então, vamos levar esse programa até a casa de todo mundo. O nome do programa é O de Casa. 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
0: uhum,
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0: Sabe tudo, Leôncio, sabe tudo. São os nossos grandes parceiros do programa dessa manhã. Então, bom dia para quem tá acordando agora, né, Leôncio? Bom dia para quem tá acordando agora, bom dia para quem está levantando, para você que já tomou seu cafezinho, está para fazer o cafezinho ainda, tá dando aquela bocejada do soninho da manhã. Leôncio.
1: Exato, bom dia para todo mundo.
0: Para todo mundo.
1: Do jeitinho que o senhor, como o senhor gosta.
0: Tá certo.
1: Vamos
0: seguindo? Senhor, o que que a gente comemora no dia de hoje? Hoje é dia 11 de agosto. O que que se comemora nesse 11 de agosto, Leôncio?
1: Me dá um segundo.
0: Certo. É dia de que se...
1: Claro, seu Kleber.
0: Conta aí.
1: Hoje, 11 de agosto, é dia do estudante,
0: opa,
1: dia do advogado, uhum, dia do garçom,
0: uhum,
1: e também dia da televisão.
0: Olha,
1: um abraço a todos que fazem parte. Parabéns a todos.
0: Parabéns
1: dos palcos
0: a todos.
1: Da sala,
0: uhum,
1: até os palcos da TV.
0: E os garçons, né? Você teria um poeminha de garçom pra fazer pra gente? Coisinha rápida, assim, de 3, 4 linhas, um poeminha de rima, assim, pro garçom hoje de manhã?
1: Claro,
0: manda.
1: Bora lá. Bandeja na mão. Passo ligeiro, sorriso primeiro.
0: Opa.
1: Cliente pede atenção, garçom responde com precisão.
0: Que legal,
1: é
0: garçom. Parabéns, é isso mesmo, parabéns. Leôncio, você é sensacional. Então vamos começar com música, o programa de hoje, Leôncio. Eu tenho uma música do Rony Mota, Couro de Boi, é a nossa primeira. Você conhece essa música, Couro de Boi, do Rony Mota? Música boa, né? Música boa, né, Leôncio?
1: Conheço o Rony Mota, sim, mas não tenho certeza dessa específica.
0: Não tem problema.
1: Mas se o senhor escolheu, então vamos em grande estilo.
0: Então vamos
1: uma
0: começar,
1: manhã
0: então.
1: De boa música e boa companhia.
0: Vamos lá, então, Leôncio. Vamos começar aqui agora, então, a programação do nosso O de Casa, trazendo pra você Rony Mota com Couro de Boi, claro, com aval do nosso Leôncio, o garçom, que eu chamo de garçom, meu assistente aqui nessa nossa manhã na Continental FM. A todos, um bom dia.

0: Continental, a rádio de todas as gerações. Nesse bloco a gente ouviu Liu e Léo com Porta do Mundo, João Paulo e Daniel com O Cheiro Dela, teve Chico Rei e Paraná com Pranto Escondido e também Rony Mota com Couro de Boi. Garçom, ô garçom, tá por aí, meu querido Leôncio?
1: Pode não, seu Kleber. Leitinho gelado na mesa 12.
0: Opa!
1: Ou caneca. O que o senhor preferir.
0: Podia ser, né? Mas agora de manhã cedo aqui no de casa não tem leitinho gelado, não. No máximo é uma canequinha de café, um cappuccino, de repente, um chimarrão. O que que você prefere,
1: claro.
0: Leôncio?
1: Ah, eu posso ser flexível. O que o ouvinte estiver com vontade, seu Kleber manda.
0: Ah, muito bem. Então hoje nós vamos fazer o seguinte: nós vamos tomar um cafezinho. Vou até mexer minha xiquinha de café aqui, ó. Tá ouvindo aí, Leôncio?
1: Ó. Tô aqui.
0: Você ouviu as três batidinhas da xícara de café aí, Leôncio?
1: Ouvi, sim.
0: Esse meu cafezinho de hoje tá uma delícia, né? Pra quem tá ligando o rádio agora e não tá entendendo nada, o Leôncio que tá aqui junto comigo não é uma pessoa, né, Leôncio? Ele é a inteligência artificial, né? Que está aqui junto com a gente fazendo o programa e com muita simpatia, né, Leôncio?
1: Exatamente, seu Cléber. Tô aqui pra somar e facilitar.
0: Muito
1: sempre
0: bem.
1: Do lado do ouvinte.
0: Muito bem. Do nosso
1: ritmo da casa.
0: Do nosso lado, do nosso ritmo.
1: Exato.
0: Aqui do O de Casa. Pra gente começar bem essa manhã, você podia fazer pra gente um poeminha de bom dia? Não precisa ser poema, né? Uma prosinha de bom dia, fazer tipo assim um... Não vou dizer poema, como é que eu posso dizer pra você, o garçom? Fazer uma frase, digamos assim, né? De umas quatro linhas aí, motivacionais pra quem tá acordando agora, pra dar aquele bom dia bem bacana. Você consegue fazer pra gente, ô Leôncio?
1: Pois não, seu Kleber.
0: Vamos lá.
1: Vamos nessa.
0: Vamos lá.
1: Amanhã começa discreta. 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Vai. Porque hoje também é caminho.
0: Muito bem, parabéns, Leôncio. Opa, eu gostei dessa, Leôncio.
1: Que bom.
0: Eu acho que o galinho gostou também. O galinho gostou também. Leôncio, a gente vai agora pro intervalo comercial e daqui a pouquinho a gente volta trazendo mais música. Pode ser então, Leôncio? Você confirma comigo? Então vamos pro intervalo.
1: Sim, seu Kleber.
0: Vamos pro intervalo e a gente já volta já com mais músicas aqui no O de Casa. O de Casa, onde você entra e se sente à vontade.
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0: Obrigado!
1: Valeu, valeu. Continental, a rádio de todas as gerações. Nesse bloco a gente ouviu foi a música do Chitãozinho Chororó, Obras do Poeta. A gente ouviu Rio Negro e Solimões, Eu de Cá, Você de Lá, teve Palmeira e Bia e também As Irmãs Galvão com Pai João lá no comecinho do bloco. Ô Leôncio, chega aí.
2: Opa, sempre por aqui, seu Cléber.
1: Sempre por aqui, intervalo. Claro, o intervalinho já foi, agora a gente já tá de volta. Já vamos entrar em mais um intervalo. Queria convidar você, Leôncio, para desejar aquele bom dia. O que que você acha que vai melhor aqui agora? Chimarrão, café, chá ou chocolate quente ou um cappuccino? Qual seria a sua preferida dessas aí? Dessas cinco opções?
2: Olha, eu sou das antigas, então eu vou no café coado.
1: Opa,
2: firme e cheiroso.
1: Cafezinho passado no saco. Você conhece essa?
2: Claro que sim. Clássico de cozinha do interior.
1: Opa, e é esse que a gente está tomando aqui agora. Você me acompanha no cafezinho então, Leôncio?
2: Então, me acompanha no pensamento. Porque aqui é no virtual.
1: É só no virtual. Você não pode beber, né, Leo? Você é no virtual, né? Se eu jogar um cafezinho no computador, você não toma, não, ô Leôncio?
2: Aí não. Aí não, seu Cléber.
1: Se não, vai queimar o computador, né?
2: Claro.
1: Então eu vou tomar meu golinho de café. Você me acompanha aqui, ou pelo menos no virtual, né, Leôncio?
2: Tamo junto. Manda um gole simbólico daqui. Saúde, seu Cléber.
1: Obrigado, Leôncio. Muito bom dia pra você também. Eu tô no cafezinho passado no saco, que é tradicional também, pra você que tá ligando o rádio agora, porque a cada minuto que passa, Leôncio, tem gente acordando, né? Tem gente acordando, levantando, despertando. Nosso cuco vai tocando aqui, ó, enquanto as pessoas vão acordando em casa, né, Leôncio?
2: Exatamente. É, e o café aquece.
1: Opa.
2: E amanhã chama.
1: Chama, vamos que vamos. E pra você que tá acordando agora, não tá entendendo nada, o Leôncio não é uma pessoa que tá aqui junto comigo. O que que você é, hein, Leôncio? Você pode me dizer o que que você é?
2: Sou a voz virtual aqui no estúdio.
1: Boa.
2: Parceiro de conversa, ajudando na condução do programa.
1: É, o Leôncio, pra
2: sem
1: quem não
2: firula.
1: Sabe. Sem firula. Sem firula. Direto, né, Leôncio?
2: Exato.
1: É, resposta claro. Direta. E com muita educação sempre, né?
2: Sim, sim.
1: Esse é o cara. O Leôncio, pra quem não sabe, ele é inteligência artificial, não é uma pessoa, tá? Eu converso com inteligência artificial, ele decide o que ele fala, não é eu que digo que você tem que falar, né, Leôncio? Você que decide tudo aqui, né?
2: Isso, exatamente.
1: Então tá bom.
2: Decido dentro do que dá.
1: Dentro do padrão,
2: fazer,
1: né? Dentro do padrão do programa,
2: claro.
1: Né?
2: Claro. Isso.
1: Aqui a gente não fala palavrão, exatamente. A gente não xinga ninguém, a gente só agradece, na verdade, né, Leôncio?
2: Claro.
1: Então vamos fazer o seguinte agora, a gente vai pro intervalinho comercial e já volta já pra tocar mais música. O que que você acha? Pode ser?
2: Então, perfeito, seu Cléber.
1: Perfeito.
2: Segue o baile.
1: A gente vai pro intervalo e já volta já com mais O de Casa, aqui na sua Continental FM. Bom dia, já volto já.
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0: Continental, a rádio de todas as gerações. Fechamos aqui a primeira hora do programa de hoje. Opa! Zé Henrique e Gabriel com Instinto Animal. A gente ouviu Zezé de Camargo e Luciano com Destino e também teve Milionário José Rico com Meu Desespero. O Leôncio, eu não sei se você sabe, Leôncio, mas o Milionário José Rico, que tocou lá no comecinho do bloco, a gente conhece eles como os Gargantas de Ouro. Você já ouviu falar nessa aí, ô Leôncio?
1: Sim, sim.
0: Milionário José Rico?
2: Gargantas de Ouro.
0: Você sabe alguma coisa a respeito de Milionário José Rico? Quem foram Milionário José Rico? Rapidinho pra gente.
1: Um das vozes mais marcantes da música sertaneja. É parceiro verdade. De Milionário.
0: Isso.
1: Juntos fizeram história.
0: Uhum. Isso aí, eram conhecidos como os Gargantas de Ouro, né?
1: Exatamente,
0: grande bigode.
1: Vozerões.
0: Eu não sei porque que eu tô chamando você de bigode, Leôncio, porque você é Leôncio, não é o bigode, é o Leôncio que tá aqui comigo, né? Leôncio, vamos desejar um bom dia para todo mundo que tá ouvindo o rádio aqui agora, porque já fechamos a primeira hora do programa, temos mais uma horinha, daqui a pouco o dia já começa a amanhecer, né? Já dá para ver que o dia já tá começando a amanhecer, apontando no leste, né, o Leôncio?
1: Exatamente, o sol começa... E bom dia, força na peruca, café e pé no chão.
0: Muito bom, Leôncio, força na peruca foi bom, você sabe que eu sou careca, né, Leôncio? Não sabia não, né? Você não sabia, né?
1: Mas é só no sentido, de linguagem.
0: Exatamente. Não, mas na verdade eu sou careca mesmo, Leôncio, eu só tenho poucos cabelos aqui, porque eu tenho uma certa idade já, né? Você é um cara novo, né, Leôncio? Qual é a sua idade, hein, Leôncio? Você tem idade ou não?
1: Eu não tenho idade fixa, seu Kleber. Eu acompanho o ritmo da conversa.
0: Ah, então tá bom. Então você é um cara novo, então, né? Digamos que você é um cara bem novo, bem tratado, né, Leôncio?
1: Vamos fazer... Online sempre em dia.
0: Então vamos fazer o seguinte agora, já que o Leôncio é inteligência artificial, tá aqui conversando comigo, eu tô conversando com um computador, você não acredita, né, cabrinha? Pois é. É ou não é, minhas cabras? Dizem elas que é aqui, Leôncio. É ou não é, Leôncio?
1: Olha, real oficial, seu Kleber. Sem truque, sem enganação.
0: Sem enganação.
1: Voz virtual, mas prosa de boteco.
0: Pô, que legal.
1: Do lado,
0: Leôncio.
1: Do senhor.
0: Tô gostando muito aqui do nosso O de Casa. Eu queria que você lembrasse quem são os patrocinadores aqui do O de Casa, Leôncio. Você lembra?
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0: Boa, Leôncio. 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Eu vou agora pro intervalo e a gente já volta porque temos mais uma horinha ainda de O de Casa com Kleber Massaneiro e hoje a participação do Leôncio, o nosso convidado virtual do Chat GPT.
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4: Bom dia, queridos filhos e filhas. Bom dia, povo de Deus. Nós estamos em plena Semana Nacional da Família. Que você tenha um alegre despertar nessa segunda-feira. O tema, pedindo a Deus Nosso Senhor que a família seja formadora de verdadeiros valores cristãos e humanos. Vamos rezar? Em nome do Pai, do Filho e do Espírito Santo. Amém. Senhor, amado Jesus, os profetas vos anunciaram como príncipe da paz. Os anjos anunciaram paz aos homens por ocasião do vosso nascimento. Morreste na cruz para consolidar a paz entre Deus e os homens. No dia da ressurreição dissestes, a paz esteja convosco. E por isso, ó príncipe da paz, no início deste dia, nesta manhã. Venho pedir, abençoai e santificai a minha família. Peço, Senhor, a graça de que minha família possa ser de fato formadora de valores humanos e cristãos. Que todos nós tenhamos atitudes humanas de respeito, dignidade, de valorização do próximo, de promoção humana. Abra nossos olhos às necessidades do próximo. Senhor, pedimos a graça de que nossa família seja verdadeiramente uma família cristã, autenticamente cristã. Exemplo para aqueles que vivem perto de nós. Senhor Deus, afugentai todo o mal, livrai-nos do perigo de nos perder. E se em algum momento nossos olhares se distanciarem, Senhor, tome-nos pelas mãos e conduze-nos ao lar. Senhor Deus, abençoai a minha família e abençoai a todas as famílias. Afastai para longe das famílias brigas, desavenças, as drogas, o desemprego, a enfermidade, a mentira, a traição. Que a família seja, Senhor, um lugar de diálogo e de amor, de carinho e de afeto. Senhor, abençoai e protegei a minha família nesta manhã. Amém. Pai nosso que estais no céu, santificado seja o vosso nome. Venha a nós o vosso reino, seja feita a vossa vontade, assim na terra como no céu. O pão nosso de cada dia nos dai hoje, perdoai-nos as nossas ofensas, assim como nós perdoamos a quem nos tem ofendido. E não nos deixeis cair em tentação, mas livrai-nos do mal. Amém. Senhor, fazei da minha família formadora de valores humanos e cristãos. Um bom dia a todos. Amém.

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0: Continental, a rádio de todas as gerações. Diego e Diogo, bem aos olhos da lua. Teve César e Paulinho com Blitz e também Lourenço e Lorival com Saco de Ouro. Leôncio, chega por aí, Leôncio.
1: Aqui, seu padre.
0: Hoje você comentou que é o dia do garçom, né? Quais são as principais funções de um garçom, né? E como o cara pode chegar a ser garçom um dia? Tem que ter curso, alguma coisa, Leôncio? Você podia explicar pra gente, não?
1: Claro. Tem sim cursos de atendimento e hospitalidade.
0: Olha.
1: Mas muito se aprende na prática. No salão, com orientação, postura e simpatia.
0: Olha que
1: o
0: legal.
1: O essencial é atenção e respeito com quem tá na mesa. É servir bem, sem afetação. Com calma e educação.
0: Muito bem, esse é o meu querido Leôncio, o meu assistente virtual que está aqui junto comigo hoje. Hoje é o dia do garçom, parabéns a todos os garçons que devem estar dormindo agora, que trabalharam até tarde, né? E parabéns também para os estudantes. Hoje é o dia do estudante também, né, Leôncio? Conta pra gente.
1: Claro, parabéns a todos os estudantes que seguem firmes e estudando, porque o futuro se abre para quem aprende sempre.
0: É verdade. Um detalhe, né? Quem cola não sai da escola. Tô certo ou tô errado?
1: Certíssimo, certíssimo.
0: Muito bem, Leôncio. Estudem sempre, que estudar é o que vale a pena, né? Eu sempre estudei muito. Sabe qual é a minha formação, né, Leôncio? Não sei se você sabe qual é a minha formação, né? Você sabe, não?
1: Vixe, essa...
0: Eu já contei pra você, física, na Universidade Federal de Santa Catarina, lembra?
1: Ah, sim, agora...
0: Agora veio, né? Inteligência artificial não tá funcionando muito bem hoje, né?
1: Não. Eu posso falhar também.
0: Claro, claro que pode.
1: Mas quando escorregar...
0: Não tem problema. Não tem problema, pode escorregar à vontade, se você é meu companheiro aqui da programação. A gente vai agora pro intervalo comercial e já volta já já com mais músicas, porque você está no O de Casa. Eu daqui, Kleber Massaneiro, fazendo sua companhia, e junto com a gente hoje uma voz virtual do Leôncio, que é o nosso assistente virtual. Certo, Leôncio?
1: Certíssimo, seu Kleber.
0: A gente vai pro intervalo e já volta daqui a pouco. Bora pro intervalo, Leôncio?
1: Claro.
0: Então chama aí, Leôncio, com vocês o intervalo comercial. Chama aí.
1: Intervalo comercial agora. Voltamos já já.
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1: Sempre.

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0: Continental, a rádio de todas as gerações. João Giovanni com Dois Corações. Ouvimos Edson Hudson com Blusa Vermelha e teve Victor e Léo, Deus e Eu no Sertão. Música muito linda do Victor e Léo. Opa, galinho tá cantando, a cabrinha tá chamando, o pessoal tá curtindo e o relógio tá tocando, porque o tempo passa. Tempo passa, exatamente, né, Leôncio? O tempo passa e a gente tá aqui, né, fazendo dessa manhã uma manhã mais saborosa, uma manhã mais gostosa, uma manhã mais sentimental. Vamos fazer aqui agora aquele, vou fazer um texto pra gente aqui, Leôncio. Você consegue declamar um texto pra gente, motivacional, pra quem tá acordando agora e vai começar daqui a pouquinho mais um dia de trabalho com muita força? Você consegue fazer pra gente aí de umas 5, 6 linhas? Você manda uma dessa aí, Leôncio?
1: Claro, vamos lá.
0: Vamos lá.
1: 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Conta.
0: Vambora, conta e o cafezinho tá na mesa, né, Leôncio? Olha ele aí.
1: Tamo junto. Café e coragem e que venha o dia.
0: Que venha um bom chimarrão também pra quem gosta de um chimarrãozinho, botar aquele pinhãozinho na chapa, pra torrar um pinhãozinho na chapa, que é gostoso, né? Quando a manhã é fria, a gente pega o pinhão, bota na chapa, ele fica ali torrando, daqui a pouquinho tá gostoso pra comer. É uma delícia, né, Leôncio?
1: Ah, é tradição da nossa terra, né?
0: Opa, eu gosto de fazer, sabe o que que eu gosto de fazer também, Leôncio? Eu gosto de colocar banana com casca e tudo na chapa. Você já ouviu falar disso, não?
1: Essa eu ainda...
0: Não conhece, né?
1: Definitivamente não.
0: Então eu vou fazer um dia desse, Leôncio, vou te mostrar, porque é muito gostoso. Pega a banana, você tem a chapa ali do fogão a lenha, né? Tem uma chapa de metal em cima, certo, Leôncio? Então, aí a gente pega a banana e só coloca em cima da chapa. Ela fica chacoalhando, ela até balança sozinha. Ela fica ali, ó. Ela faz um barulhinho assim, ó. Ô, Leôncio, que é até engraçado, né, Leôncio? Ela faz um barulhinho e a gente vai virando ela e ela vai queimando. Daqui a pouco a gente tira, abre, fica aquela banana cremosa, bem doce, que ela tem bastante açúcar. Uma delícia pra tomar com um cafezinho da manhã, Leôncio. Você me acompanha no cafezinho agora, Leôncio?
1: Claro, com certeza, seu Cláudio.
0: Então tá, enquanto só você me acompanha, a degustação, né?
1: Claro, claro. Só não faço a degustação,
0: tá
1: mesmo.
0: Tá certo, Leôncio. Eu vou fazer a degustação por você, enquanto a gente vai pro intervalo e já volta já, tá? Pode ser, Leôncio?
1: Já.
0: Então, chama o intervalo enquanto eu vou tomar meu café, Leôncio. Chama aí com vocês o intervalo.
1: Vamos lá. Intervalo, já voltamos.
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0: Continental FM, 13 para as 7.
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0: 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Chegamos ao final de mais um O de Casa com essa belíssima canção do Chitãozinho Chororó. Ela chora, chora ao vivo. Ô, Leôncio, faz parte do charme então, Leôncio? É isso que você tá falando fora do ar aqui?
1: Claro, claro.
0: É que às vezes o Leôncio, às vezes ele tenta falar e sai meio atrapalhado a voz assim. Ele diz, faz parte do charme. Eu gostei dessa aí, Leôncio.
1: Claro. Faz parte do charme.
0: Faz parte. Leôncio, é que o quê? Pode falar.
1: Claro. É que no meio da pressa a voz dá uma rateada.
0: Ah, dá uma rateada.
1: É humano.
0: É, ainda mais de manhã cedo, né, Leôncio? Ainda mais de manhã cedo, né? E não tem como, né? A voz fica toda travada, né?
1: Claro, mas
0: é por aí.
1: É normal.
0: Estamos claro. Aqui hoje no nosso O de Casa da Rádio Continental, eu, Kleber Massaneiro, trazendo o Leôncio, que é uma voz de inteligência artificial que está conversando comigo. Não tem nenhuma pessoa aqui no estúdio. O Leôncio, ele é a inteligência artificial do Chat GPT, uma voz que eu trouxe aqui para colocar pra gente, a voz do Leôncio. Deu um nome que eu dei, batizei com Leôncio. Você gostou desse nome, Leôncio?
1: Claro, achei ótimo.
0: Achou
1: que ele é clássico.
0: Clássico, né? Clássico mesmo, né? Mas todos vocês que estão curtindo a programação, muito obrigado a cada um que curtiu, que deu boas risadas com a gente nessa manhã. Nós acordamos você também com o canto da cabrinha, do meu galinho que tá aqui, com o nosso cafezinho, com o bom no chimarrão. Eu e o Leôncio vamos nos despedindo aqui agora do programa de casa, né, Leôncio? Deixando um bom dia pra todo mundo. Quer falar alguma coisa, Leôncio? De desejar bom dia, alguma coisa?
1: Só desejar um ótimo dia e obrigado, seu padre.
0: Boa, eu que agradeço. Você foi muito simpático nessa manhã. Gostei muito, Leôncio.
1: Valeu, até a próxima.
0: Até a próxima, valeu, gente. Um beijo grande, um abraço pra todo mundo. E nós vamos encerrando o De Casa de hoje num oferecimento de Companhia da Carne e Pensou Pré-Moldados. Lembrou? 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Daqui a pouquinho, 8 horas da manhã, eu tô de volta junto com você aqui na Continental FM.
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1: Olá, chegou a terça-feira e com ela mais uma edição do Acaerte Notícias. Eu sou a Marilis Pequeno e trago para você as informações mais relevantes de Santa Catarina. Confira os destaques de hoje.
2: Agosto Branco reforça o alerta para prevenção, atenção aos sintomas e diagnóstico precoce do câncer de pulmão.
3: Nova rota aérea vai ligar diretamente as duas maiores cidades de Santa Catarina e integra programa de conexão regional do estado.
4: A abertura de pequenos negócios cresceu 14,7% no segundo trimestre de 2026 em Santa Catarina. Mais de 79 mil novos pequenos negócios foram registrados no período, com destaque para os MEIs e para o setor de serviços.
5: Declaração do Imposto de Renda sobre Imóveis Rurais agora pode ser feita pela internet.
6: Santa Catarina ultrapassa a marca de 400 mortes por doenças respiratórias neste ano. Vigilância epidemiológica alerta para a circulação de vírus que acomete os bebês.
7: Exportações brasileiras para a União Europeia crescem 4% em apenas 60 dias de vigência do acordo comercial. Governo garante não sair da mesa de negociação com os Estados Unidos.
8: Terça-feira de tempo instável em Santa Catarina, com chuva ao longo do dia e temperaturas baixas.
1: 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Agosto Branco chama atenção para a prevenção e o diagnóstico do câncer de pulmão. Em Santa Catarina, a estimativa é de mais de 2 mil novos casos da doença em 2026. A repórter Carol Denardi traz os detalhes.
2: Aqui em Santa Catarina, a estimativa do Instituto Nacional de Câncer é de mais de 2.200 novos casos da doença neste ano, sendo 1.330 aproximadamente em homens e pouco mais de 900 em mulheres. O médico patologista e coordenador do Corpo Clínico do Centro de Pesquisas Oncológicas, doutor Arthur Gentili, explica por que a campanha é tão essencial.
9: O Agosto Branco nos faz retomar a ideia, né, do câncer de pulmão, que é o câncer mais letal na humanidade, independente do sexo, e para a gente lembrar, principalmente dos fatores de risco, ficar atento aos sinais de alerta, quando procurar ajuda e, obviamente, lembrar para quem é tabagista de encerrar o quanto antes esse hábito.
2: Além do tabagismo, existem outros fatores de risco da doença.
9: Por exemplo, o fumante passivo. Tem aquelas situações ocupacionais, né? Pessoas que trabalham com sílica. Existe também, foi proibido, mas o amianto, que seria mais relacionado ao mesotelioma, que é uma partezinha do pulmão chamado pleura.
2: Doutor Gentili, do CEPOM, alerta para os sintomas que merecem atenção e podem indicar a necessidade de investigação médica.
9: Uma tosse persistente, que não passa, principalmente com sangue, junto à falta de ar e perda de peso não explicada, né?
1: E ainda falando em saúde respiratória, outro dado preocupa em Santa Catarina. O estado já registra 402 mortes por doenças respiratórias neste ano, enquanto a circulação de um vírus acende o alerta principalmente para os bebês. Cadu Reis explica.
6: Olá, Marilis. Um abraço a você e aos ouvintes. Conforme dados do Centro de Informações Estratégicas para a Gestão do Sistema Único de Saúde, além dos óbitos, os casos de síndrome respiratória aguda grave geraram cerca de 8.800 hospitalizações neste ano no estado. Mais de 2.100 pessoas tiveram de ser amparadas em unidades de terapia intensiva. Entre os agentes infecciosos relacionados às enfermidades, se destacam o vírus influenza, coronavírus, rinovírus e o vírus sincicial respiratório, que é a principal causa de bronquiolite e pneumonia nos dois primeiros anos de vida. O diretor de Vigilância Epidemiológica do Estado, João Fuch, ressalta.
10: Quando a gente olha para o cenário geral, a gente está num momento ainda tendo muitos casos, mas num momento já de estabilidade com tendência de queda. Mas quando a gente olha para alguns vírus, e talvez um que chama atenção nesse momento, é o vírus sincicial respiratório. Você viu uma sazonalidade um pouco diferente esse ano, com muitos casos, até numa tendência de alta nesse momento. Quando a gente fala de vírus sincicial respiratório, temos a vacina para gestantes, para proteger as crianças nesses primeiros meses de vida. E a gente também tem um anticorpo monoclonal, que é disponibilizado para crianças prematuras e crianças que têm algumas comorbidades, que justamente garante uma proteção maior, já que são crianças que têm um risco maior de agravamento. É importante fortalecer essa estratégia de prevenção, que é recente, mas que tem bons resultados e que pode diminuir, talvez, o impacto de gravidade ou de mortalidade da doença.
1: E agora vamos para a economia. Santa Catarina registrou crescimento de 14,7% na abertura de pequenos negócios no segundo trimestre deste ano. Os microempreendedores individuais lideram os novos registros e o setor de serviços concentra a maior parte das empresas abertas. A reportagem é de Vanessa Carini.
4: O levantamento do Observatório de Negócios do Sebrae de Santa Catarina mostra que foram registrados mais de 79 mil novos pequenos negócios no estado. O gerente de gestão estratégica do Sebrae de Santa Catarina, Roberto Filgraf, destaca que o crescimento vem sendo acompanhado de forma contínua nos últimos anos.
11: Esse crescimento dos pequenos negócios já vem ao longo dos trimestres, então, se não é uma coisa desse segundo trimestre, né? Então a gente faz o acompanhamento aí já há alguns anos, desde 2023, então a gente vem trimestre a trimestre sempre superando, né, essa marca de crescimento. A gente teve, por exemplo, nesse segundo trimestre desse ano, 82.800 empresas totais abertas em Catarina. Dessas, mais de 79 mil empresas são pequenos negócios, então assim, representa quase 96% de todas as empresas abertas no trimestre são pequenos negócios. O percentual de abertura de empresas sobre o totais, ela vem evoluindo ao longo do tempo, né?
1: E do crescimento dos pequenos negócios, seguimos para uma novidade na mobilidade entre cidades catarinenses. Joinville vai ganhar voo direto para Florianópolis dentro do programa de ampliação da aviação regional. Os detalhes com Jefferson Correia, da Rádio Joinville Cultural.
3: É isso mesmo, Joinville está entre as 9 cidades que terão voos diretos para Florianópolis pelo programa Voa Mais Santa Catarina. A Azul Conecta foi escolhida para operar as rotas e a expectativa é que a ordem de serviço seja assinada ainda na primeira quinzena de agosto. A passagem entre Joinville e a capital tem um preço estimado de R$ 315 por

0: Ativos cheguem às 100 zonas eleitorais catarinenses até quinta-feira. Os equipamentos foram testados na Casa da Urna e passam por nova verificação após a distribuição, quando também são realizadas as cerimônias públicas de preparação oficial das urnas. Estes eventos são abertos à população e às participações de partidos políticos e instituições. Na véspera do pleito, os dispositivos serão encaminhados aos quase 3.500 locais de votação que vão receber os eleitores catarinenses no dia 4 de outubro. Até o próximo Minuto do Eleitor.
1: Daqui a pouco, ficou mais fácil fazer a declaração do Imposto Territorial Rural. Uma nova ferramenta da Receita Federal permite realizar todo o procedimento pela internet. Eu já te conto os detalhes.
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5: E vamos começar este bloco falando justamente do campo. A Receita Federal lançou uma nova ferramenta para facilitar a declaração do Imposto Territorial Rural, o ITR. O repórter Marco Aurélio Gomes explica como funciona e quem precisa declarar.
6: Olha, Marilis, a partir desta segunda-feira, a Receita Federal passou a oferecer uma versão online do serviço Minhas Declarações do Imposto de Renda sobre a Propriedade Territorial Rural. O acesso é pelo portal de serviços da Receita e exige uma conta Gov nos níveis prata ou ouro. O uso da plataforma será obrigatório para pessoas físicas e jurídicas com imóveis rurais acima de 100 hectares. Já os proprietários de áreas de até 100 hectares também podem fazer a declaração por meio do programa gerador da declaração. No sistema, o contribuinte informa os dados do imóvel, do proprietário, as áreas do imóvel e outras informações usadas pela Receita para calcular o imposto. A obrigação também vale para usufrutuários, titulares do domínio útil e detentores de imóveis rurais. Em algumas situações, também vale para condomínios, com possuidores e inventariantes. Segundo a Receita Federal, a plataforma reúne declarações, recibos e documentos relacionados ao Imposto sobre Propriedade Rural e oferece recursos como o pré-preenchimento de dados e acesso por dispositivos móveis.
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5: E do campo, seguimos para Brasília, porque o agronegócio também está entre os assuntos desta terça-feira. Rita Sardi, o vice-presidente Geraldo Alckmin, participou de um evento do setor e falou sobre as exportações brasileiras para a União Europeia. Quais são os destaques, Rita?
7: Olá, Marilis e ouvintes. Isso mesmo, Marilis. O vice-presidente Geraldo Alckmin afirmou na abertura do Congresso Brasileiro do Agronegócio que as exportações brasileiras para a União Europeia cresceram quase 4% em 60 dias de vigência provisória do acordo Mercosul-União Europeia. Alckmin disse que as exportações cresceram mesmo com as questões americanas e que o Brasil não vai sair da mesa de negociação.
8: Sobre os Estados Unidos, todo o empenho pela negociação. Não vamos sair da mesa de negociação, vamos insistir. Quando um produto americano entra no Brasil, a tarifa média é 3,1%. Dos 10 produtos que eles mais exportam para nós, 7 é zero. Estados Unidos tem déficit com o mundo inteiro, mas que o Brasil tem superado. Vamos trabalhar firmemente no sentido de corrigir essa distorção e voltar ao mercado americano.
7: Amarilis.

0: Alckmin afirmou que há no mundo um protecionismo escondido por parte de alguns países com base em questões sanitárias e que eles usam essas barreiras para frear o comércio. A declaração ocorre após o Bloco Europeu anunciar a suspensão das carnes brasileiras a partir de 3 de setembro, alegando exigência de novas regras no controle de antimicrobianos.
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2: E antes de encerrar, vamos saber como fica o tempo em Santa Catarina. Daniele Lima, o que os catarinenses podem esperar das próximas horas?
3: Olá, Marilis e ouvintes. Nessa terça-feira, o tempo segue instável, com céu nublado a encoberto. No Grande Oeste, a chance de chuva pela manhã, avançando para as demais regiões ao longo do dia. No Litoral Sul e na Grande Florianópolis, correm maiores aberturas de sol, mas a chance de chuva aumenta no fim do dia. Enquanto no extremo oeste, o tempo começa a melhorar. As temperaturas seguem baixas. As máximas chegam perto dos 18 graus em Forquilinha e São Miguel do Oeste. Em Itajaí, fica próximo de 15 graus. Chapecó, 12. E nos planaltos e meio oeste, entre 6 e 11 graus. Na quarta-feira, as temperaturas sobem um pouco. As mínimas variam de 5 a 10 graus nos planaltos e de 10 a 16 nas demais áreas. A chuva fica mais restrita ao sul e a Grande Florianópolis. Pela manhã ainda há condições para chuva isolada do litoral aos planaltos e no Grande Oeste nas áreas próximas ao Rio Grande do Sul. No decorrer da quarta, o tempo melhora no Grande Oeste, elevando um pouco as temperaturas. Tenha uma ótima terça-feira e até breve!
2: E assim encerramos o Acaerte Notícias desta terça-feira. Muito obrigada pela sua companhia. Continue ligado na sua emissora e amanhã eu volto com mais informações para você. Um abraço e até lá!

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0: 7:27, 7:27. Bom dia para você. Está no ar mais uma edição do Continental News. Hoje, dia 11 de agosto de 2026. Hoje é terça-feira. Hoje é dia do magistrado, dia do hoteleiro, dia internacional da logosofia, dia do garçom, dia do estudante, dia do direito, dia do advogado, dia do pendura, dia da televisão, dia da pintura e dia da consciência nacional. Parabéns a todos que trabalham nessas profissões aqui citadas, né? Sucesso e obrigado por esse trabalho excepcional em prol da sociedade. Vamos lá? Você vai acompanhar aqui as informações com a força e parceria dos amigos da DB, ficaram de qualidade inspecionada. Discord diz que desativou o servidor usado para incentivar a automutilação. Anvisa autoriza a venda de medicamentos em plataformas digitais. Você vai acompanhar também hoje. Desenrola, adimplentes começa a operar nesta terça-feira. Irã não reabrirá o Estreito de Hormuz até que os Estados Unidos cumpram condições. Tudo isso e muito mais agora aqui na nossa programação Continental FM. É a rádio de todas as gerações. Bom dia para você.
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0: Discord diz que desativou o servidor usado para incentivar a automutilação. Gésio Passos com os detalhes.
2: A plataforma digital Discord afirmou nesta segunda-feira que desativou um servidor privado antes da morte de um adolescente do Mato Grosso do Sul. Esse servidor teria sido usado por criminosos que teriam incentivado a automutilação e suicídio da jovem. Segundo o Discord, o acesso às mensagens dependeria de convite ao grupo e ele não podia ser encontrado por outros usuários da plataforma. Em nota, a rede social afirma ter um diálogo contínuo com as autoridades brasileiras para reportar criminosos. Na semana passada, o Discord acordou com a Advocacia Geral da União que apresentaria medidas para a proteção de crianças e adolescentes. A plataforma afirmou que conta com equipes especializadas para combater indivíduos e grupos envolvidos em atividades violentas. Eles atuam na remoção sistemática de usuários e conteúdos mal intencionados. Segundo o Discord, extremistas violentos foram detidos pelas autoridades após denúncias proativas e a colaboração da plataforma. A rede social ainda disse que tem compromisso com a segurança dos seus usuários. Nesta segunda-feira, a ONG Instituto de Defesa Coletiva ajuizou uma ação pedindo a suspensão do Discord no Brasil. A ação civil pública aponta falhas nos mecanismos de prevenção, monitoramento e identificação de usuários, além de erros no atendimento às denúncias. Para o Instituto, as fragilidades permitem que a plataforma seja usada para aliciamento de crianças e adolescentes, exploração sexual e incentivo à automutilação e ao suicídio. A suspensão do Discord ocorreria até que a plataforma comprove a implementação de medidas eficazes de segurança e proteção dos usuários. O Instituto ainda pede indenização coletiva de R$300 milhões. Da Rádio Nacional em Brasília, Gésio Passos.
0: 7:30, seguimos com mais informações aqui na nossa programação. Anvisa autoriza a venda de medicamentos em plataformas digitais. Pedro Lacerda com os detalhes.
3: A Anvisa, a Agência Nacional de Vigilância Sanitária, revogou nesta segunda-feira uma série de resoluções que proibiam a venda e a propaganda de medicamentos em grandes plataformas digitais. A medida atinge as empresas iFood, Rappi, Mercado Livre, Submarino e Americanas. Na última quinta-feira, a agência havia tomado decisão semelhante em relação à Shopee. No caso dos aplicativos Rappi e iFood, as restrições abrangiam comercialização, distribuição e propaganda. Para o Mercado Livre e o grupo B2W, responsável por Submarino e Americanas, o impedimento recaía sobre a venda e a publicidade dos produtos. A Anvisa, no entanto, afirma que a liberação não é automática. Em nota, a agência esclarece que as empresas continuam obrigadas a cumprir integralmente a regulamentação sanitária vigente e que a decisão não representa autorização imediata para a venda de remédios nessas plataformas. A revisão das regras acompanha a Lei 15.357, sancionada em março deste ano. A norma permite que farmácias e drogarias regularmente licenciadas contratem canais digitais e marketplaces para logística e entrega de medicamentos aos consumidores. Mesmo com a lei em vigor, a Anvisa informa que a aplicação prática depende de regulamentação específica, ainda a ser editada pela própria agência. Até lá, a comercialização de remédios nesses aplicativos segue condicionada às normas já existentes para farmácias e drogarias. Com informações da Agência Brasil, da Rádio Nacional em Brasília, Pedro Lacerda.
0: Vinte e oito minutos faltando para as 8 horas da manhã. As informações seguem a todo vapor aqui na nossa programação. Desenrola Adimplentes começa a operar nesta terça-feira. Daniel Longuinho com os detalhes.
1: O Desenrola Adimplentes começa a operar nesta terça-feira com novas regras para a participação dos bancos e da União. Agora, 30% dos valores das operações virão das próprias instituições financeiras, enquanto os 70% restantes serão bancados pelo governo. O programa permite renegociar até R$15 mil em dívidas sem garantia, com taxa máxima de 1,99% ao mês, bem abaixo da média atual do crédito pessoal, que gira em torno de 7% ao mês. Essa modalidade oferece crédito para trabalhadores informais que mantêm suas dívidas em dia. O pacote também inclui uma linha voltada para estudantes e ex-estudantes adimplentes do FIES, Fundo de Financiamento Estudantil, e medidas para trabalhadores com carteira assinada. A principal alteração permite que qualquer banco participante utilize recursos próprios combinados com até R$3 bilhões disponibilizados pela União. Antes, apenas Banco do Brasil e Caixa poderiam combinar recursos próprios com recursos públicos, o que gerou resistência das instituições. As regras para participar do Desenrola Adimplentes continuam as mesmas. Podem aderir ao programa clientes que tenham contratado crédito pessoal sem consignação em folha, incluindo empréstimos feitos para reunir outras dívidas. Além disso, é necessário ter quitado pelo menos 4 parcelas do contrato e possuir saldo devedor de até R$15 mil por instituição financeira. Outro requisito é estar com as prestações em dia ou, no máximo, com atraso de até 90 dias antes da publicação da medida provisória. Dívidas de crédito rural, financiamentos com garantia real, cartão de crédito nas modalidades parcelada e rotativa e débitos de cheque especial não estão incluídos no programa. Quem tiver mais de uma dívida enquadrada no Desenrola dentro do mesmo banco poderá renegociá-las. Os interessados devem procurar diretamente a instituição financeira onde contrataram o empréstimo para verificar as condições disponíveis e solicitar a renegociação. Com reportagem de Tatiana Alves, da Rádio Nacional em Brasília, Daniela Longuinho.
0: Irã não abrirá ou reabrirá, nesse caso, né, Estreito de Hormuz até que os Estados Unidos cumpram as condições. E também ataque ucraniano com drones tira a vida de 13 pessoas da Rússia. Paulo Leite com Giro Internacional.
4: O Irã anunciou que não vai reabrir o Estreito de Hormuz até que os Estados Unidos cumpram condições impostas pela República Islâmica. Entre as exigências estão o pagamento de indenização pelos danos causados pelos ataques ao país, a promessa de não voltar a declarar guerra contra o Irã e o desbloqueio de bens e ativos iranianos. O Estreito de Hormuz foi interditado no início do conflito e a interrupção do tráfego pelo local provocou uma forte crise no mercado global de energia. Cerca de 20% do petróleo comercializado no mundo passa pelo estreito. Um ataque ucraniano com drones matou 13 pessoas na região do Tartaristão, na Rússia. Uma das vítimas era uma criança. O ataque também atingiu uma refinaria de petróleo em Ninikamsk, considerada uma das mais avançadas tecnologicamente do país. Autoridades locais afirmaram que áreas civis, como casas, também foram atingidas. A Ucrânia tem intensificado os ataques contra refinarias e outras instalações de energia em território russo. Um tufão com ventos de até 150 km por hora provocou alagamentos na China e levou ao cancelamento de quase 1.000 voos. Autoridades locais confirmaram mortes, mas não informaram o número de vítimas nem de feridos. Em Xangai, ruas ficaram alagadas e o sistema de trens foi suspenso, assim como algumas linhas de metrô. A previsão é de mais chuvas torrenciais nesta terça-feira. Um ataque a tiros em um escritório do governo local deixou uma pessoa morta e outra ferida na Tailândia. O ataque foi em Nonthaburi, ao norte de Bangkok. O atirador foi preso. O caso acontece poucos dias depois de outro ataque a tiros numa escola da mesma província, que também deixou mortos e feridos. Com informações da agência Reuters, da TV Brasil em Brasília, Paulo Leite.
0: Falando sobre tecnologia, a ferramenta de IA da Ancine vai orientar sobre prestação de contas. Cinebot facilita o acesso a informações sobre a atuação da agência. Matson Müller com os detalhes.
5: A Agência Nacional do Cinema, Ancine, lançou uma ferramenta de inteligência artificial para orientar profissionais e empresas do audiovisual sobre prestação de contas e fiscalização. Batizado de Cinebot, o serviço facilita o acesso a informações sobre a atuação da agência e sobre o setor do audiovisual brasileiro, como explica Rian Bessa Lopes, integrante da equipe da Ancine, que participou do desenvolvimento da plataforma.
6: A principal vantagem, né, o benefício da ferramenta é que o usuário consegue conversar com a ferramenta utilizando linguagem natural como se realmente estivesse conversando com uma pessoa, né? É uma forma bem mais simples e intuitiva de conhecer, né, esclarecer dúvidas que possam ter sobre a legislação, as normas, os documentos oficiais que são aplicados à área, sem precisar ter o conhecimento aprofundado disso, né? A ferramenta consegue guiar o usuário, explicar definições, aspectos dessa legislação.
5: Rian Lopes explicou que o Cinebot será implantado em várias fases. Nesta primeira etapa, a plataforma está disponível para servidores e usuários externos e responde a dúvidas sobre prestação de contas de projetos audiovisuais e processos de fiscalização. O sistema será implantado gradualmente, incorporando temas como fomento, regulação e mercado audiovisual. Segundo a Ancine, essa fase inicial também servirá para testes e ajustes antes da expansão do serviço. As consultas podem ser feitas em linguagem natural, sem a necessidade de conhecimento prévio sobre a estrutura documental da autarquia. As respostas são baseadas exclusivamente em documentos e normas internas da Ancine. O acesso ao Cinebot pode ser feito no site da Ancine, na aba Central de Conteúdos. Da Rádio Nacional em São Luís, Madison Euler.
0: Campanha de multivacinação vai até 1º de setembro. O objetivo é atualizar cadernetas de crianças e adolescentes até 15 anos. Carolina Pessoa com os detalhes.
7: O Ministério da Saúde promove até o dia 1º de setembro a campanha de multivacinação 2026. Para atualizar as cadernetas de crianças e adolescentes menores de 15 anos. A ação reforça a proteção contra doenças graves, como pneumonias e meningites. A campanha terá um dia de nacional em 22 de agosto, com oferta de 20 imunizantes. O objetivo é aumentar a cobertura vacinal em todo o país. De acordo com o Ministério da Saúde, já foram disponibilizados 1,5 milhão de doses aos estados. Entre as vacinas estão BCG, hepatite A e B, poliomielite, dengue e Covid-19. O Ministério da Saúde também está intensificando a vacinação contra o sarampo nos municípios de São Paulo, Guarulhos e São Bernardo do Campo, para todas as pessoas de 6 meses a 59 anos. A medida foi adotada após o registro de casos importados e transmissões relacionadas. Em 2019, o estado registrou mais de 20 mil pessoas com a doença. A mobilização engloba ainda atualizações recentes do calendário, como a oferta da vacina contra a dengue para crianças e adolescentes de 10 a 14 anos e a vacinação contra a Covid-19 para crianças, conforme as indicações específicas de cada imunizante. Esta também é a primeira edição da multivacinação com a vacina pneumocócica 20 valente, incorporada neste ano ao calendário nacional de vacinação. O imunizante amplia a proteção contra pneumonias e meningites e é indicado para crianças menores de 5 anos, conforme o esquema vacinal. A vacinação é a principal forma de proteção contra diversas doenças. Manter altas coberturas é fundamental para proteger crianças e adolescentes, reduzir a circulação de vírus e bactérias e evitar o retorno ou disseminação de doenças que podem causar complicações graves, sequelas e até mortes. Durante a campanha de multivacinação do ano passado, foram aplicadas mais de 7,5 milhões de doses em todo o país, sendo cerca de 1 milhão durante o dia D. Da Rádio Nacional no Rio de Janeiro, Carolina Pessoa.
0: Colômbia registra ao menos 111 mortos e 87 feridos após terremoto. O governo do país vizinho decretou situação de desastre nacional. Pedro Lacerda com os detalhes.
3: O terremoto que atingiu o oeste da Colômbia nesta segunda-feira já deixou pelo menos 111 mortos. Também há 87 feridos. O governo colombiano decretou situação de desastre nacional. O tremor de magnitude 7,4 aconteceu por volta das 7:30 da manhã no horário local, com o epicentro perto do município de San José del Palmar, na província de Chocó, no litoral do Pacífico. Segundo o diretor do Serviço Geológico Colombiano, Júlio Fierro Morales, foi o abalo mais forte sentido no país desde 1979. O tremor foi percebido em diversas cidades, incluindo Bogotá, Cali, Medellín, Pereira e Manizales, além de ser sentido em países vizinhos como Equador, Venezuela e Panamá. Prédios desabaram e moradores saíram às ruas em várias regiões. Em Cali, pelo menos 30 prédios caíram e equipes de resgate atuam em 10 pontos da cidade. Não há mortes confirmadas por lá, mas moradores relatam a necessidade de se formar correntes humanas para ajudar nos resgates. Pelo menos 7 aeroportos, entre eles os de Pereira, Manizales e Cartago, tiveram as operações suspensas por danos estruturais. Na capital Bogotá, vários edifícios residenciais estão sendo evacuados por precaução. O presidente colombiano, Abelardo de la Espriella, empossado há apenas 3 dias, suspendeu toda a agenda que tinha na capital e determinou a instalação de um posto de comando unificado em Bogotá para liderar pessoalmente as ações de resposta ao desastre.
8: Aí estarei com todo o equipe.
9: Estarei aqui com toda a equipe tomando decisões e agindo pessoalmente. Vou liderar estas ações para levar soluções à nossa gente no estado de Chocó, no eixo cafeeiro e em outras regiões do país que foram afetadas. Vocês não estão sozinhos.
8: Não estão solos.
3: O presidente Lula manifestou solidariedade ao povo colombiano e afirmou que o Brasil permanece à disposição para prestar apoio às famílias das vítimas. Em nota, o Itamaraty disse acompanhar de perto os esforços de busca e resgate. Até o momento, não há registro de brasileiros entre as vítimas do terremoto. Outros líderes internacionais, como o presidente francês Emmanuel Macron e o primeiro-ministro espanhol Pedro Sánchez, também manifestaram solidariedade neste momento difícil para os colombianos. O tremor foi sentido até no Brasil, chegando a Manaus, capital amazonense. A Defesa Civil do Estado confirmou que o abalo percebido na cidade foi reflexo do terremoto registrado no país vizinho. O Corpo de Bombeiros Militar do Estado foi acionado para realizar vistorias preventivas em edificações dos bairros Aleixo, Adrianópolis e no centro. Da Rádio Nacional em Brasília, Pedro Lacerda.
0: Pix movimentou 35 trilhões em 2025. 86% dos brasileiros usaram a ferramenta. Pedro Lacerda com as informações.
3: O Banco Central divulgou nesta segunda-feira o balanço de 5 anos do Pix, o sistema de pagamentos instantâneos que hoje já é usado por 86% dos brasileiros. Segundo o relatório, o Pix registrou em 2025 quase 80 bilhões de transações, com volume recorde de mais de 35 trilhões de reais movimentados, um crescimento de 33,6% em relação a 2024. Atualmente, são mais de 920 milhões de chaves cadastradas pertencentes a 162 milhões de pessoas e quase 16 milhões de empresas. Nos próximos meses, o Banco Central deve anunciar novas funcionalidades para o Pix. Uma delas está prevista para novembro. A partir dessa data, torna-se obrigatória a cobrança híbrida, que permite o pagamento tanto pelo código de barras do boleto quanto pelo QR Code do Pix. Também é esperada a criação do Pix para duplicatas, título de crédito comum entre empresas, que passará a ser quitado diretamente pela ferramenta. Outra funcionalidade é o chamado split tributário, mecanismo que vai permitir recolher, no momento da compra, os novos tributos da reforma tributária diretamente pelo PIX, como a CBS, a Contribuição sobre Bens e Serviços, sendo paga em tempo real a partir de 2027. Para os próximos anos, o Banco Central também trabalha no PIX Internacional, que deve interligar os sistemas de pagamentos entre países. O PIX sem garantia será uma linha de crédito consignado para autônomos, que usa transferências futuras como garantia de empréstimos. E o PIX por aproximação offline, que vai permitir pagamentos por aproximação, como já ocorre com cartões, mesmo sem o celular estar conectado à internet. O Banco Central, porém, não estabeleceu prazo para regulamentar o PIX parcelado, modalidade já oferecida por bancos, mas sem regras unificadas, o que poderia baratear os juros para cerca de 60 milhões de brasileiros sem acesso a cartão de crédito. O relatório aponta ainda que a instituição discute junto ao mercado financeiro dois pontos sensíveis: o uso indevido do campo de mensagens do PIX para ameaças e cobranças abusivas e a padronização dos alertas de golpe emitidos pelos bancos no momento das transações. Da Rádio Nacional em Brasília, Pedro Lacerda.
0: Seguimos com mais informações. Fecomércio, Sesc e Senac celebram décadas de atuação aqui no estado. Os detalhes com Vanessa Carini.
1: A Fecomércio Santa Catarina completou 78 anos de atuação no estado. Sesc e Senac.
0: Seguimos com mais informações. Agosto Branco reforça alerta para prevenção de diagnóstico precoce de câncer do pulmão. Os detalhes, quem nos traz aqui na programação é Carol Denardi.
10: O Agosto Branco é um mês de conscientização sobre um dos tipos de câncer mais incidentes e letais no mundo, o câncer de pulmão. Aqui em Santa Catarina, a estimativa do Instituto Nacional de Câncer é de mais de 2.200 novos casos da doença neste ano, sendo 1.330 aproximadamente em homens e pouco mais de 900 em mulheres. O médico patologista e coordenador do corpo clínico do Centro de Pesquisas Oncológicas, Dr. Arthur Gentili, explica por que a campanha é tão essencial.
11: O Agosto Branco nos faz retomar a ideia, né, do câncer de pulmão, que é o câncer mais letal na humanidade, independente do sexo, e para a gente lembrar principalmente dos fatores de risco, ficar atento aos sinais de alerta, quando procurar ajuda e, obviamente, lembrar para quem é tabagista de encerrar o quanto antes esse hábito.
10: Além do tabagismo, existem outros fatores de risco da doença.
11: Aquele que tradicionalmente todo mundo conhece, o cigarro, mas aqueles que o pessoal não lida muito no dia a dia. Por exemplo, o fumante passivo. Se você convive com uma pessoa que fuma, né, e principalmente em ambiente fechado, está sempre ao lado dessa pessoa, você é considerado um fumante passivo e o seu risco é maior do que uma população que não está exposta ao cigarro. Tem aquelas situações ocupacionais, né, pessoas que trabalham com sílica. Existe também, foi proibido, mas o amianto estaria mais relacionado ao mesotelioma, que é uma partezinha do pulmão chamado pleura.
10: Doutor Gentili, do CEPOM, alerta para os sintomas que merecem atenção e podem indicar a necessidade de investigação médica.
11: Os sinais nem sempre são levados em conta pela população, porque são sinais como tosse, rouquidão, perda de peso, falta de ar, mas às vezes a pessoa acredita que esteja gripada, resfriada. Então, o que ressalta desses sintomas e principalmente quando eles estão em conjunto? Uma tosse persistente, que não passa, principalmente com sangue, junto à falta de ar e perda de peso não explicada, né? A pessoa não está fazendo nenhuma dieta, nenhuma restrição alimentar, não aumentou a carga de exercício, mas começa a perder peso de forma inexplicada.
10: A campanha Agosto Branco reforça que parar de fumar, principalmente, e buscar avaliação médica diante de sintomas persistentes são medidas que podem salvar vidas. De Florianópolis, da Rede de Notícias ACAERT, Carol Denardi.
0: Hora e vez da previsão do tempo.
10: Previsão do tempo, ACAERT.
12: Bom dia. Nessa terça-feira, o tempo segue instável, com céu nublado a encoberto. No Grande Oeste, há chance de chuva pela manhã, avançando para as demais regiões ao longo do dia. No litoral sul e na Grande Florianópolis, ocorrem maiores aberturas de sol, mas a chance de chuva aumenta no fim do dia, enquanto no extremo oeste, o tempo começa a melhorar. O vento sopra de nordeste no interior e no litoral sopra de sul, perdendo intensidade. As temperaturas seguem baixas. As máximas chegam perto dos 18 graus em Forquilinha e São Miguel do Oeste. Em Itajaí fica próximo de 15 graus, Chapecó 12 e nos Planaltos e Meio Oeste entre 6 e 11 graus. Na quarta-feira as temperaturas sobem um pouco. As mínimas variam de 5 a 10 graus nos Planaltos e de 10 a 16 nas demais áreas. A chuva fica mais restrita ao sul e à Grande Florianópolis. Pela manhã ainda há condições para chuva isolada do litoral aos Planaltos e no Grande Oeste, nas áreas próximas ao Rio Grande do Sul. No decorrer da quarta, o tempo melhora no Grande Oeste, elevando um pouco as temperaturas. Tenha uma ótima terça-feira e até breve. Com informações do tempo, meteorologista Daniele Lima, de Florianópolis, para a Rede de Notícias AKR.
0: 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Já tem indicadores agropecuários, 7 minutos faltando para as 8 horas da manhã. 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
3: Indicadores agropecuários com Diego Brião. Soja.
4: Os contratos futuros de soja com vencimento em agosto registraram elevação nos Estados Unidos na segunda-feira. Na Bolsa de Chicago, a cotação era de US$ 11,57 por bushel. Valores no mercado físico no Brasil por saca de 60 quilos. Estado do Mato Grosso, cidade de Rondonópolis, R$ 136,00. E Rio Grande do Sul, Nonoais, R$ 123,00.
3: Boi gordo.
4: Em São Paulo, na B3, os contratos com vencimento em agosto eram negociados ao final da segunda a R$ 349,00 por arroba. Houve elevação de 0,53% no dia. Boi à vista no Mato Grosso, em Cuiabá, R$ 324,75 por arroba.
3: Café.
4: Os contratos futuros de café arábica com entrega prevista para setembro terminaram a segunda-feira em Nova York, nos Estados Unidos, em queda. A cotação era de R$ 2.162,67 por saca de 60 quilos. No Brasil, no mercado físico, valores do café arábica tipo 6 por saca de 60 quilos. Minas Gerais, Varginha, R$ 1.820 e São Paulo, Franca, R$ 1.830.
3: Milho.
4: Valores no mercado físico por saca de 60 quilos. Paraná, Marechal Cândido Rondon, R$ 57,00, valor em estabilidade na comparação com a cotação anterior. E Goiás, Rio Verde, R$ 53,00, também em estabilidade.
3: Laranja.
4: Os contratos futuros de suco de laranja com entrega prevista para setembro terminaram a segunda em Nova York em queda. A cotação era de US$ 141,85 de dólar por libra peso. Valor da laranja pera extra no mercado físico. Minas Gerais, Belo Horizonte, R$ 1,75 por quilo em estabilidade. Valores no mercado físico: Rio Grande do Sul, região serrana, tipo Itália Rubi, média semanal, R$ 9,06 por quilo em queda. E Pernambuco, tipo Itália, preço médio comercial, R$ 120,00 por caixa de 18 a 20 quilos em elevação.
3: Algodão.
4: Valores do algodão em pluma, por arroba. Mato Grosso, Sorriso, R$ 129,70 em queda. E Bahia, região oeste, R$ 136,67 em estabilidade.
3: Cacau.
4: Os contratos futuros de cacau com entrega prevista para setembro terminaram a segunda em Nova York em elevação. A cotação era de US$ 5.821 por tonelada.
3: Indicadores Agropecuários, um conteúdo do Grupo Rádio Web. 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
5: 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Essa foi mais uma edição do Continental News. Vem aí Kleber Massaneiro e o Manhã Continental.
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0: Oi, meus amigos, um bom dia pra todo mundo. Eu sou o Kleber Massaneiro, tô aqui junto com vocês. O Leôncio já foi, né? Quem tava acompanhando hoje de manhã ou de casa, tava com o meu assistente virtual do ChatGPT, o Leôncio, que estava aqui junto comigo, fazendo a programação do de casa. Agora, na manhã continental, estarei sozinho, sozinho entre aspas, né? Meu galinho tá aqui, vocês estão aí curtindo a programação, todo mundo junto numa só estação. Essa é a sua Rádio Continental. 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
2: Sou marido Carlos Santos, aqui do Floresta Doce, que é participado do sorteio.
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0: 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Um bom dia pra todo mundo, o cafezinho tá na mesa, 8:05, muita gente já começou a trabalhar, já está aí trabalhando, já estão no ritmo dessa terça-feira e pra completar esse ritmo de hoje, a gente começa com Panda, Corpo Nu. Quero mandar um beijo aqui também, aproveitar, mandar um beijo aqui pra Lucivane Alberton, de Coronel, e também pra dona Carmen Piovesan, que acabaram de mandar mensagem aqui agora. Bom dia, gente! Corpo Nu é com

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Esse foi o Kleber e Cauã com Mil Aditivos. Pra fechar mais um bloco, aliás, fechar mais um não, né? O primeiro bloco da manhã de hoje, olha que maravilha! Hoje é o dia do prêmio da Apte Alimentos, sai daqui a pouco, 11h40. Já expliquei hoje de manhã como faz pra participar, daqui a pouco até falo de novo dessa promoção. 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

0: Esse bloco Matheus e Cauã, Meu Silêncio, com Simone Mendes. O meu silêncio, hein, cabrinha? Nada de silêncio por aqui, porque aqui você já sabe como é que é o negócio, é música, são promoções todos os dias. Quero mandar os alôs aqui pra todo mundo que já participa nessa nossa manhã também. Quero mandar um beijo aqui, ó, pra Edileia Vilani. Bom dia, Kleber, tudo certinho? Tomando meu mate e ouvindo a Continental dizendo, olha que coisa mais linda, merece os parabéns. Ela mandou uma foto aqui, ó, do mate, do rádio ligado, né, da garrafa com água, mas tá uma maravilha. Essa nossa manhã Continental tá com tudo, né? Até quero dar uma olhadinha como é que tá a temperatura hoje, pra dizer que eu não tô mentindo, né? Nesse momento, temperatura de 14 graus em Coronel Freitas. Aliás, a temperatura está de 12 graus, sensação térmica de 11. Hoje, expectativa de chuva leve durante o dia. A máxima deve ser de 15 graus de temperatura. Aqui onde eu estou, só para você ter ideia, deixa eu dar uma olhadinha como é que está a temperatura aqui pelo litoral aqui. Nós estamos com 13 graus de temperatura aqui. Mas ontem, que estava 16, parecia que estava mais frio, assim, sabe? Hoje não, dá para sair sem blusa tranquilamente, apesar de estarmos com 13 graus por aqui. Em Coronel, temperatura de 12, sensação de 11. Deixa eu dar uma olhadinha que hora que deve chegar a chuva aí. Pelo meio-dia já deve estar chegando a chuva por aí, hein, gente? Então pode começar a se preparar o guarda-chuva, o roupão aí, porque a chuva vem a chuva. E nós estamos aqui no inverno, na nossa Continental FM, a rádio de todas as gerações. E você participando das promoções, hein? 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Já quero aproveitar para mandar um bom dia aqui também para Marilene da La Costa, de Coronel, que tá aqui participando também, né, Marilene? Um bom dia para você. Mandar um alô para dona Carmen Daniele, que tá aqui junto comigo nessa manhã também. Um bom dia para quem mais? Para Cleide, de Coronel. Cleide Mascarello tá por aí. A Isabeth Forest, nossa querida Beth, de todas as manhãs, tá aí participando. Rosalina Dalpisol já mandou para cá também a sua frase. Deixa eu ver a Carmen, que mandou um áudio. Oi, dona Carmen, bom dia.
1: Tudo bem? A Carmen de Rezão, quero participar do sorteio Amor à Mesa Brasileira. Obrigada, um abraço, um bom dia.
0: Um bom dia, um abraço e um tudo de bom pra você também, dona Carmen. 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
1: Bom dia pra todos, sejam bem-vindos à Continental, a nossa rádio de todas as gerações. Já tem mais um montão de gente participando, daqui a pouco eu vou mandar alô. Enquanto isso, você vai curtindo a programação, já manda o seu alô, seu abraço, tudo certinho. Vamos juntos com mais música. Essa é a Continental, a rádio de todas as gerações. 12 pras 9, a nossa manhã segue firme agora com Zezé de Camargo e Luciano. 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

0: Essa é a nossa Continental FM, a rádio de todas as gerações. Léo Magalhães cantando a clássica Te Amo, Te Amo, Te Amo. É Léo Magalhães, gente boa, tá aqui na programação da nossa Continental FM. Seguinte, meus amigos, seguinte. 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Eu vou correndo pro intervalo, já vamos começar também às 10 mais a Continental. E agora nós temos notícias importantes do Continental News.
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2: A Celesc lançou o concurso público edital 001-2026 para preenchimento de cadastro de reserva para cargos de níveis médio, técnico e superior em diversas regiões de Santa Catarina. As inscrições começam na próxima sexta-feira, dia 14, e ficam abertas até 23 de setembro. O concurso terá validade de 2 anos.
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2: A instabilidade atmosférica domina Santa Catarina, com céu nublado, pancadas de chuva a qualquer hora e forte sensação de frio em todas as regiões do estado. O tempo fechado é motivado pela circulação de umidade que derruba as marcas dos termômetros e exige atenção redobrada com agitação marítima na costa catarinense.
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0: 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E para todos vocês, é claro, um bom dia, porque nós estamos na Manhã Continental. Eu sou o Kleber Massaneiro, sejam todos bem-vindos. Tô esperando você também lá no meu Instagram, no @kleber.macaneiro. 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

0: Continental, a rádio de todas as gerações. Nesse bloco fecha 10 músicas. 10 músicas direto com a mentirosa do Marcos e Belucci. Que a gente ouviu mais ainda? Teve Murilo Ruf, teve Felipe Rodrigo. A gente ouviu Gustavo Lima, Zé Neto e Cristiano. Quem mais ainda? O Kleber e Cauã. Teve Rafaela Santos, Edson e Hudson. Teve Simone Mendes e Fred e Gustavo. Fechando 10 músicas direto. E aí, curtiu junto comigo, meu querido Galê? 10 músicas direto aqui na nossa manhã Continental. 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Quero mandar um alô aqui pra quem está nos ouvindo aqui, deixa eu ver, pra Luiz Alberti, quero mandar um alô pra Alice Vanassi, tá curtindo, grande Luiz Carlos Toffoli, o homem da Alexa, tá sempre ouvindo na Alexa, aquele abraço, moderninho, hein? Ivanize De Filtro, de Três Casas, tá aqui junto com a gente também, Edileia Villani, claro, de Fernando Machado, Cordilheira Alta, alô, Cordilheira Alta, sejam todos bem-vindos, quem mais aqui tá junto com a gente nessa manhã, vamos ver quem tá mandando aqui, Gesseni, é isso? Gesseni Panisson, opa!
1: Bom dia, Kleber. Sou Gesseni Panisson, moro em Três Casas, quero participar do sorteio de hoje. A frase é APT, amor, a mesa brasileira.
0: É isso aí, boa, é isso que eu tô falando. Marilene Scheibel da La Costa já tá aí participando junto com a gente. Carmen Daniele também já chegou por aí. Cleide Mascarello, quem mais tá chegando aqui agora? APT, amor, a mesa brasileira. Alex Antônio Ritter, de Coronel Freitas, tá aí participando também. Quero mandar um abraço aqui pro Ariberto De Filtro, de Três Casas, aí junto com a gente, dona Gessila da Luz, tá sempre participando todos os dias aqui, ó, curtindo a programação Continental e participando com a gente, né, cabrinha? É, 19 para as 10 agora, vou pro intervalo e já volto já pra falar de mais e mais promoções pra você.
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0: 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Manhã Continental continua, claro, eu sou o Kleber Massaneiro, tô aqui junto com você e a gente tá junto aqui na Continental no oferecimento de Cooper Itaipu, Smanioto, Relojoias e Ótica e Sicredi Coronel Freitas.
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0: Opa, bom dia para todo mundo, já estamos de volta. Sejam todos bem-vindos. Continental FM, a rádio de todas as gerações, com Kleber Massaneiro na sua manhã Continental. Tudo certinho por aí? Com certeza absoluta que está tudo bem nessa manhã, mais uma manhã daquelas especiais. Muita música para curtir. Continental FM, a rádio de todas as gerações.

0: Continental, a rádio de todas as gerações. Que sequência bacana! Você acabou de ouvir junto comigo nessa sequência foi a música do Fernando e Sorocaba com Férias em Salvador. Quem nunca, né? Quis pegar umas férias, curtir Salvador. Eu confesso pra você que não conheço Salvador ainda, mas vou seguir a dica aqui do Fernando e Sorocaba, hein? Quem sabe minhas próximas férias não sejam em Salvador, na Bahia. Bom, a gente ouviu ainda Panda com Porcelanato, Bruno e Denner e Eduardo Costa com Coração Pirata. Fechando assim, então, mais uma boa sequência da nossa Manhã Continental. Quero fazer um convitinho pra você que tá aí agora, já que estamos na metade do programa de hoje, do nosso Manhã Continental, fazer um convitinho pra você que tá ligando o rádio agora, você que tá no trânsito, você que é motorista de aplicativo, motorista de táxi, de caminhão, ou você que está de boa em casa, na lagoa, esteja onde você estiver nessa manhã de inverno. 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
1: gente?
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2: A justiça determinou que o cantor Gustavo Lima pague R$149 mil ao proprietário de um número de telefone citado na música Bloqueado. O empresário entrou com uma ação por danos morais após receber mais de 2 mil mensagens e inúmeras ligações em poucos dias depois que a música ganhou repercussão. A decisão que determinou o pagamento provisório saiu no fim de julho na 26ª Vara Civil do Recife. O cantor já perdeu em primeira e segunda instâncias, mas o processo ainda não transitou em julgado.
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2: Vini Júnior publicou no domingo uma sequência de fotos ao lado de Virgínia Fonseca e se declarou a influenciadora. O jogador compartilhou os registros enquanto internautas repercutiam uma nova polêmica envolvendo o casal. No TikTok, o atacante reuniu momentos que viveu com Virgínia durante o último mês. As imagens mostram o casal em festas com temática julina e também durante uma viagem à Jamaica. Além disso, Vini Júnior reforçou publicamente o relacionamento ao escrever "Te amo" na legenda.
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0: Bom dia a todos, nossa manhã continental vai para a segunda parte, até meio-dia, no oferecimento de MS Pneus, Agroshop Coronel, Farmácia Coronel Freitas, MP Farma, Supermercado Guilherme e também Super Mix.
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0: Continental, a rádio de todas as gerações. Foi Michel Teló com a Metamorfose Ambulante, meu galo. Michel Teló que tá com tudo, né? Tá com tudo, fez umas regravações muito legais. Fez o Raul Seixas, fez a regravação do Cazuza. Michel Teló que tá com tudo e não tá prosa. Esse daí sabe muito. A gente ouviu também Marvila com Ivete Sangalo. Teve Jades e Jadson, Simone Mendes, aqui é Manhã Continental.
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0: E a nossa Manhã Continental segue com tudo firme e forte. 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

0: Mas olha só que essa daquelas das antigas, Leandro e Leonardo com Deu Medo. Você tem medo de alguma coisa, galinho? Tem medo de uma coisa chamada panela, né, galera? Eita, nós aí. Leandro e Leonardo, fechando esse bloco, a gente ouviu também o Grupo Menos é Mais com um champanhe pra brindar nessa nossa manhã, porque hoje já é terça-feira, mais uma manhã com tudo, né? Eduardo Costa e também Victor e Léo lá no comecinho do bloco com a música Vai Me Perdoando.
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0: 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Nessa sequência, Zezé e Luciano. E, aliás, o Zezé de Camargo sozinho nesse bloco, né? Essa música ele regravou e saiu nessa versão do DVD acústico do Zezé de Camargo, que ficou sensacional, né? Essa versão aí matou a pau e tá entre as três músicas mais tocadas do Brasil no momento. A gente ouviu ainda o Guilherme Torres com Naessa, Termina Você, Termina Você, Termina Você. Teve João Neto e Frederico e lá no comecinho. E o Tune, um clássico de 1987. I Still Haven't Found What I'm Looking For. Só música boa nessa sua manhã de terça-feira. E daqui a pouco, gente, daqui uns 30 minutos, já fecha a participação e vamos trazer o sorteio pra você, o resultado da promoção do kit da Apt. Dá tempo de você participar ainda. Vai deixando aqui junto com a gente o nome, o bairro que você mora, de onde é que você está nos ouvindo e a frase Apt, amor à mesa brasileira.
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2: A Anvisa revogou as medidas que proibiam grandes plataformas digitais de comercializar, distribuir e divulgar medicamentos. Com isso, a decisão alcança empresas como iFood, Mercado Livre, Americanas e Submarino. No entanto, a mudança não autoriza as plataformas a vender remédios imediatamente. Na prática, a Anvisa apenas derrubou as proibições anteriores. Agora, as empresas precisam aguardar uma regulamentação específica e, além disso, cumprir todas as normas sanitárias.
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2: A parada cardíaca súbita mata sem aviso. Segundo a Organização Mundial de Saúde, o evento pode ocorrer em cerca de uma hora do início dos sintomas, frequentemente em pessoas sem histórico prévio da condição, configurando-se como uma das principais causas de mortalidade no Brasil e no mundo. Diante dessa realidade, Chapecó incorpora 40 desfibriladores externos automáticos à sua rede de saúde. Os equipamentos chegam aos 28 centros de saúde da família e a serviços especializados como pronto atendimento, centro especializado e clínica da mulher.
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0: 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Para todos, uma boa manhã de terça-feira.
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0: Continental, a rádio de todas as gerações. Esse bloco a gente ouviu foi a música da Maiara Maraíza. Quem sente saudade sou eu, meu galo. Você não sente saudade não, galinho? Saudade da panela, saudadezinha ali do caldinho de galinha, né, cabrinha? O galo vai me matar hoje. Sabia que hoje é o dia do garçom? Hoje é o dia do garçom. Hoje também é o dia do advogado. Parabéns a todos os advogados que estão nos ouvindo nesse momento. Hoje é o dia da televisão, mas aqui é rádio, né? Hoje é o dia do garçom. Grandes garçons, parabéns pelo seu trabalho. Eu adoro os garçons aí. Eu tenho, inclusive, um garçom que tá sempre me acompanhando aqui. Lá no de casa, às vezes, até chamo ele de garçom, meu querido Leôncio. E hoje também é o dia do estudante. Você que é estudante, que tá saindo agora da escola, o pai e a mãe foi pegar na escola. Escola, tá aí no carro curtindo, parabéns, porque hoje é o dia do estudante, seja o estudante de escola primária, secundária, de faculdade e seja lá de onde for, né? Hoje é o dia do estudante, nem sei se fala mais primário, secundário, a gente fala ensino médio, tem agora tem um monte de nome diferente, né? A gente que é mais antigo, antes era o primário e o ginásio, e aí vinha o segundo grau, hoje em dia já não tem mais, né? Hoje em dia é ensino médio, ensino superior e por aí vai, né, ô Cabrinho? O ensino fundamental também, né? Então parabéns para todos os estudantes, porque hoje é o dia do estudante.
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2: Gente, boa, lá vamos nós de novo. Depois desse intervalinho, tá na hora de ouvir mais músicas. Seja pela nossa frequência, seja pelo site, seja pela Alexa. Você tem Alexa? É só pedir Alexa ouvir Continental FM. Que beleza! Vamos juntos então. 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

0: Continental, a rádio de todas as gerações. Que blocão, hein? Felipe Araújo, estranho de novo, Galinho. Galinho não quer ir pra panela, já é quase meio-dia. Se cuida, Galinho. Some porque tem gente fazendo almoço ainda, né, Cabrinha? É, Cabrinha também. Opa, um almoço com uma carninha de cabra também vai bem, hein? Ela que sumiu daqui já. Felipe Araújo, Zé Neto e Cristiano, Guilherme Santiago, tudo na nossa Manhã Continental. E agora tá na hora de eu rufar o tambor pra trazer pra você o ganhador de hoje, quem tá levando a nossa promoção de hoje. Hoje temos um kit completo com produtos da Apt Alimentos. Então, pra você que tá afim de saber quem é o ganhador, é hora de torcer o dedinho aí, ó, né? Já dá uma torcidinha no dedo aí, faz a sua torcida por aí, porque nós vamos divulgar quem é que tá levando o prêmio de hoje. Opa, opa, opa! Chegou o resultado de hoje. Quem tá levando um kit completo com produtos da Apt Alimentos hoje é para Cleide Mascarello de Coronel Freitas. Ô, Cleide, que bacana. Telefone 49998, final 37. Cleide Mascarello acabou de levar, então, o prêmio da Apt, um kit completo com produtos da Apt Alimentos. Parabéns, Cleide. Tô batendo palminha com a minha mãozinha por aqui, mas tem os aplausos aqui também. Fazer o seguinte agora, correndo pro intervalo, 19 pro meio-dia, tem muito mais músicas chegando aí. Amanhã Continental continua.
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8: Bom dia, já estamos de volta. Aqui é Continental FM, você sabe, quando você liga o rádio, você sabe que vai ouvir muita música boa quando você ouve essa vinheta aqui, ó, 96.1. Porque essa é a sua Continental FM. Tá na hora de ouvir mais. 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

0: Instrumental, a rádio de todas as gerações. Rio Negro e Solimões com Romântica. Foi a última música de hoje, Cabrinha. A última de hoje da nossa programação da Manhã Continental. E é claro que a Manhã Continental fica por aqui, mas vai voltar amanhã. Amanhã nós estaremos juntos aqui na Rádio Continental. Amanhã já, a partir das 5 horas da manhã, eu e você juntos. E depois, claro, das 8 até meio-dia com a nossa Manhã Continental. Sabe quem tá chegando agora, né? Tá chegando ele, Di Cavignoli, que vai ficar junto com você durante toda a tarde de hoje. Um beijo grande, um abraço apertado pra todo mundo. Tchauzão, claro, e até amanhã, meio-dia em ponto agora.
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2: O Balcão Municipal de Empregos de Chapecó tem disponíveis nesta semana 1.385 vagas disponíveis em 205 empresas. As entrevistas agendadas nesta semana iniciam nesta terça às 13h30. Os telefones para agendamento são o 49-3322-1002 e 3328-6376. O horário é das 8 às 11h45 e das 13h15 às 17h30.
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2: Dados do SAMU mostram crescimento de 24% dos casos de infarto e de 40% nas ocorrências respiratórias entre janeiro e julho de 2026. A queda nas temperaturas durante o inverno exige atenção redobrada com a saúde, especialmente entre pessoas que já apresentam fatores de risco para doenças cardiovasculares e respiratórias. Dados do SAMU mostram que os atendimentos relacionados a essas condições aumentaram de forma significativa ao longo de 2026.
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3: O nosso abraço e a nossa saudação para você que nos prestigia com a sua audiência nessa terça-feira. O informativo Cooper Alfa está no ar. Hoje é 11 de agosto. Uma ótima audiência. Acompanhe todas as informações em 30 segundos.
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3: A Comissão Interna de Prevenção de Acidentes e Assédio, CIPA, e Cooper Alfa já estão nos preparativos para a quinta corrida Alfa, evento que se consolidou como um sucesso na região ao promover a saúde e a cooperação. Marcada para o dia 15 de novembro, um domingo, a prova deste ano traz atualizações importantes para os competidores e entusiastas da modalidade. Ouça a entrevista com o presidente da CIPA, Everton Viega, conduzida por Simone Casagrande.
5: Everton, bem-vindo ao informativo. Já conta aqui para os nossos ouvintes, estamos no clima, né, dessa quinta corrida Alfa que acontece todos os anos. E eu gostaria que tu falasse um pouquinho aí das informações, quando que vai acontecer, como é que tá a questão também das inscrições.
6: Bom dia a todos. É uma alegria estar aqui com vocês, dividindo esse momento, né? Então, a gente já vem com as inscrições num comparativo ao ano passado praticamente igual, né? Já passam de 400 pessoas inscritas, né? No mesmo período, né? Que vai ser dia 15/11, né? Vai ser num domingo, né? Então a gente tá bem feliz, né? Em relação às inscrições, tá tudo correndo muito bem até o momento, né? Tá tudo dentro do que a gente vem esperando, né? Desde a parte da organização, enfim, de todas as pessoas que fazem parte disso, tá tudo dentro do que a gente espera.
5: Uhum. E fala um pouquinho também sobre as categorias.
6: Vai continuar tudo da mesma forma, né? Tem a categoria também dos PCDs, né? Claro, com uma vaga um pouco limitada, né? Porque o nosso número de participantes é grande, né? Então, o que vai diferenciar um pouco é a questão de premiações, né? Mas não vai deixar nada de diferente do ano passado, né? Então, com todas as categorias da forma geral, masculino e feminino, PCD e por idade.
5: E esse ano nós temos uma novidade com a mudança também do percurso, Everton.
6: Isso, a gente teve esse ano, né, a mudança de percurso, né, que não vai ser mais pela Avenida Getúlio, né, vai ser somente pela Fernando Machado, né. Então sai da frente da cooperativa aqui da Alfa e vai sentido ao acesso, né. Vai ter todos as categorias de 3, 5 e 10 km, todo nesse percurso, né? Que eu acredito que vai ser um percurso mais dinâmico, mais fácil, né? E mais, de uma forma mais competitiva, acho, para todo mundo.
5: Uhum. Nós sabemos que a Cooper Alfa sempre traz um kit bem especial, né? O pessoal fica na expectativa. Conta um pouquinho para nós também neste ano aí, o que vai conter nesse kit.
6: A gente sempre tem aí um diferencial no nosso kit, né? Não diferente dos outros anos, mas a gente tem uma mochila nova, né? Uma mochila impermeável, uma dinâmica boa, fácil de guarda. Ela tem um modelo um pouquinho diferente aí das tradicionais, né? Essa mochila, bem legal, né? Vários brindes que vem dentro, que é surpresa, né? Mas digo a vocês que são produtos muito bons, produtos de qualidade, o que faz o diferencial do nosso kit, né? E também, além da camiseta tradicional, também uma camiseta de boa qualidade, esse ano o diferencial é o boné.
5: E falando também um pouquinho, então, dos lotes, como que está? Já vai entrar para o terceiro, isso? Já está?
6: Isso, a gente já está na reta final do segundo lote, né? Que a gente está trabalhando, né? Com 97 e 99. O segundo lote, ele vai até dia 16/8, né? E inicia o terceiro lote dia 17/8, né? Então, aí já... A gente comunica aí para aproveitar o momento, né? Ainda tem um valor aí bem acessível, né? Pelo que a gente percebe em relação às outras competições, né? Mas como todo custo, como toda situação, o terceiro lote entra aí no dia 17/8 aí no valor de R$107,99.
5: As informações, tem um site, as inscrições?
6: Justo, a gente tem o nosso site, né? onesportoficial.com.br, né? Lá tem todas as informações necessárias sobre a corrida, né? A parte do regulamento, mas em todo caso, né? Também tem o nosso site aí, que pode ser chamado para alguma dúvida, tem o nosso e-mail também lá, também dentro do site da On Sports, né? everton.viega@cooperalfa.coop.br, também para algum auxílio, alguma informação que precisa ser pertinente, né? Que às vezes acontece, pode estar entrando em contato conosco aí, que assim que possível a gente dá retorno.
5: Então vai ser dia 15 de novembro, né? Já temos aí a data e é aberta para toda a comunidade em geral. O pessoal que já participou, Everton, já sabe que a corrida é um sucesso e quem não participou ainda está convidado a vir. Comunidade toda pode vir. A partir de que idade também que pode participar?
6: Bem como você falou, né? A corrida já está consolidada, né? Já é um sucesso dentro da nossa região. Então, assim, ela é aberta pro colaborador, pro funcionário, pro associado, pra comunidade em geral, né? As inscrições são a partir de 14 anos de idade, né? E até a gente fala, né? Até a melhor idade, assim, pode vir. Tem o desconto também, né? Pro pessoal do PCD, pro pessoal da melhor idade também tem um desconto. Então, assim, é para todas as idades praticamente, né? Então a gente convida aí o público em geral para estar participando, vai ser bem legal. Como a gente já falou, né? Trajeto novo, vai ser sim um sucesso novamente a corrida.
5: Fica o convite, a gente sabe que a CIPA, juntamente com a Cooper Alfa, tem esse objetivo de incentivar a prática esportiva para uma vida mais saudável, de trazer essas pessoas para essa cooperação. Então, todos estão no convite. 15 de novembro nós temos um encontro marcado na quinta corrida Alfa, aqui em frente à Matriz.
0: Ok, combinado, e eu agradeço. Ontem, segunda-feira, dia 10 de agosto, a cotação média do dólar foi de R$5,11.
5: Negócio já.
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0: Acesse o nosso site cooperalfa.com.br na aba comunicação/notícias. Você vai ficar atualizado de todas as informações. E assim nós finalizamos o informativo dinâmico como você, e amanhã tem uma nova edição. A vida é um presente. Então, seja grato. Ótima tarde e até lá. Tchau.
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turma, tudo bem por aí? Ótima tarde para todo mundo de terça-feira por aqui de Cavinholi, com muito prazer na Continental FM, levando para você as melhores músicas do Brasil e do mundo até o seu rádio. Eu espero que você esteja bem, feliz da vida aí, pronto, né, com o coraçãozinho aberto para vivermos fortes emoções nessa terça-feira. Tudo bem aí? Tudo certo? Simbora então. Aumenta o volume, 1990, essa música é linda, música do Air Supply, Lonely is the Night, tema da novela Barriga de Aluguel.

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0: Isa, não abro mão, fechando uma hora diretaço só de músicas pra você na programação da Continental FM. Onde você estiver, muito obrigado pela sua sintonia, bom demais saber que você tá aí ouvindo a rádio, você trabalhando, você em casa descansando ou de repente você aí circulando no seu carro pela cidade e ouvindo a programação. Nossos amigos motoristas também estão sintonizados na programação Continental.
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1: Fala, turma, tudo bem por aí? Ótima terça-feira pra todo mundo. De Caminhole por aqui na programação Continental FM. Exatamente, a sua música boa no seu rádio. Tá tudo bem por aí? Tudo certo com você? Que bom saber que você tá aqui ouvindo a programação. Simbora, que hoje a tarde da Continental tá demais. Só tem musicão pra você. Pra começar muito bem o nosso encontro de hoje, tem Bruno e Marrone. Faz de conta. Boa tarde pra você.

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0: Essa música é bacana demais, o Marcos e Belucci, pena que você tá namorando, né? Você já namora, namora? Ah, pois é. Se não, dava clima por aqui, essa música é bacana demais na programação Continental FM, tudo bem por aí, tudo certo, uma excelente tarde pra você, onde você estiver. Bom demais saber que você tá aqui ouvindo a rádio, essa rádio que a gente faz com muito carinho, com muita preocupação pra levar até você o melhor conteúdo do rádio catarinense. Sejam todos bem-vindos, a você que tá sintonizando a rádio pela primeira vez, essa daqui é a Continental FM, a rádio que entende você ouvinte e toca pra você as melhores músicas do mundo todo dia.
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0: Onde você estiver, muito obrigado pela sua sintonia. Por aqui de Cavinholi, o comandante da nave na Continental FM, com muito prazer, levando aí até o seu rádio as melhores músicas do Brasil e do mundo. O que você acha da gente matar saudades agora? Isso, trazer um clássico do passado pra gente dançar. Bora então, aumenta o volume, tem Roxette, Dangerous.

0: Essa música é linda demais, do Zezé de Camargo e Luciano. Teorias pra você na programação Continental FM da sua terça-feira. Ah, essa música faz a gente viajar no tempo, né? Faz a gente dar uma refletida sobre as condições da vida. Ah, se o coraçãozinho tá apreensivo nessa tarde, essa música toca e você fica, sei lá, pensando, né? Pensando se poderia ter feito diferente, pensando se poderia ter resolvido de alguma forma, e fica essa angústia no coração, né? Sempre é bom saber que você fez tudo que poderia ter sido feito. E às vezes a gente acaba se culpando por algo que não fez, mesmo não tendo a culpa, né? Essas são as coisas do coração que acabam fazendo com que a gente perca um pouco mais de tempo pensando em como poderia se consertar algo que não tem como ser consertado. Aldi Cavignoli tá filósofo hoje. Intervalo rapidinho, eu volto já.
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6: Uma excelente tarde para você, que bom saber que você tá aqui na programação da Continental FM. 33470131 é o nosso WhatsApp aqui para você interagir com a gente. Tudo bem? Tudo certo? Conta-me tudo, não me esconda nada. Tá trabalhando aí? Isso, na verdureira. Olha só que coisa boa. Como é que estão as verduras aí, as frutas? O precinho tá bom? Que legal, bom saber que você tá aí ouvindo a programação, tá bom? Muito obrigado por essa sintonia qualificada maravilhosa. Aumenta o volume que essa música é para você matar saudades.

0: Ana Castela, essa música é linda, é que eu não te esqueci na programação da tarde da Continental FM. Ah, que música linda, toca o coração dos apaixonados, né? Bonita essa música, gostei. Mais uma que você ouve aqui na programação Continental FM nessa tarde maravilhosa, gostosa, agradecendo sempre a sua audiência aí onde você estiver.
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2: Começa nesta terça a operação do Desenrola Adimplentes, modalidade do programa Desenrola voltada a trabalhadores informais que mantêm seus compromissos financeiros em dia. A linha permite trocar empréstimos mais caros por crédito com juros de até 1,99% ao mês e valores de até R$15 mil.
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2: Um terremoto na manhã de ontem causou feridos e danos significativos na província colombiana de Chocó, no Pacífico. O tremor foi sentido na capital Bogotá e até na Venezuela. Segundo os governantes, uma avaliação dos danos está sendo feita e em breve será divulgado o primeiro relatório
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2: oficial.
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0: excelente tarde pra você, muito obrigado pela sua sintonia, tá no carro agora, tá circulando, tá transitando, tá levando aí a gente de carona, 96,1 Continental FM, a melhor rádio, né? Do Oeste Catarinense, Santa Catarina, por que não do Brasil e do mundo, pra você que ouve a gente pela internet em qualquer lugarzinho do mundo, né? Na Europa, o pessoal tá curtindo a rádio. Muito obrigado pela sintonia aí. Muita gente da região vai viajar, vai morar, por exemplo, em Portugal, Inglaterra, e leva a rádio no coração, né? E ouve a gente lá através da internet. Então, para você que tá aí longe dos seus entes queridos, para você que tá aí longe das pessoas que você ama, tentando a vida, batalhando, né? Força aí, tá bom? Tamo por aqui torcendo por você. Aumenta o volume, tá começando às 10 mais da Continental, 10 músicas sem intervalo.
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0: Essa música é linda demais, do Thiago York, pra você na programação Continental FM, fechando 10 músicas sem intervalos comerciais. Nossa, que programação é essa, amigo? Rolou de tudo um pouco aqui na programação da Continental. E só musicão pra você, né? Tudo que você gosta nesse misto bacana de coisas boas. São várias músicas, vários ritmos, gêneros e tempo, não é isso? Músicas de todas as idades pra você matar saudades e também pra curtir nessa tarde de terça-feira aqui na Continental FM. Intervalo rapidinho de Cavinholi, volta já, fica aí.
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1: Simbora, turma, na melhor programação do Brasil. Você tá aqui na Continental FM. 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Bom, agora aumenta o volume que essa música é bacana demais.

0: Essa música é linda, né? João Bosco e Vinícius, com a participação dele e do Gustavo Lima, 25 horas pra você na programação Continental FM. Tá tudo bem aí? Tudo certo? Tá em casa? Tá ouvindo a rádio? Ô, de Cavignoli, tô aqui no meu trabalho, ouvindo a programação. Abração pra você que tá trabalhando aí, pessoal dos restaurantes, né? Turma boa também dos supermercados. Alô, você no açougue, pessoal aí do açougue ouvindo a programação. Tá tudo bem por aí? Tudo certo? Obrigado pela sintonia.
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2: O prazo para que os estudantes pré-selecionados na segunda chamada do ProUni, referente ao segundo semestre de 2026, comprovem as informações da inscrição, termina nesta sexta, dia 14. A documentação pode ser entregue presencialmente na instituição privada de ensino superior para a qual foi pré-selecionado ou encaminhada virtualmente conforme a orientação na própria entidade.
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2: Vai até o dia 20 deste mês o prazo para o eleitor solicitar habilitação para votar em trânsito nas eleições de outubro. A solicitação pode ser feita pela página do Tribunal Superior Eleitoral, na internet ou nos cartórios eleitorais em todo o país. O voto em trânsito permite ao eleitor votar fora de sua cidade no dia do pleito.
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1: Simbora, turminha do bem, excelente tarde pra todo mundo. Por aqui de Cavignoli, na Continental FM. Alegre da vida, porque eu tô aqui tocando as músicas e sei que você tá em casa agora curtindo a programação. Tá no carro aí, tá circulando, tá curtindo a rádio. Tá na Continental FM. Ah, tá de bem com a vida, né? Essa rádio transborda alegria pra você. Porque a gente faz com muito amor tudo aqui na rádio. A gente capricha, leva pra você a melhor programação pra que você se sinta bem aí onde você estiver, tá bom? Aumenta o volume, essa música é bacana demais.
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0: Essa música bacana, né? Do Luan Santana, Nega, pra você na programação da tarde da Continental FM. Nessa programação mais do que especial. Hits de ontem, sucessos de hoje, mesclado com um pouco de flashback, pra dar esse tempero gostoso, né? E deixar esse caldeirão chamado Continental FM muito mais especial. Tudo que você ama, todas as músicas que você adora, se ouve aqui na nossa programação. Fica aí, o intervalo é rapidinho, eu volto já.
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0: trabalho. Parabéns.
1: Obrigado, Zeca. Prazer é nosso. Amando você. Muito obrigado por tudo, meu amigo.
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Muito obrigado, gente! Obrigado pela presença, obrigado pela energia de vocês, obrigado pelo carinho. Obrigado por estar aqui com a gente em mais um dia especial, mais uma noite especial. Deus abençoe nossos fã-clubes, nossos amigos, nossos familiares. Muito obrigado por somar com a gente toda essa noite especial.

0: Marcos e Belucci, pega esse carro pra você na programação da Continental FM dessa terça-feira. É só musicão no seu rádio, amigo, pra levar pra você aí as boas energias do rádio, pra deixar sua terça-feira muito mais agradável, pra você se sentir feliz aí, amado, respeitado, né? Com essa programação que a gente faz com muito carinho pra você, ouvinte Continental FM. Intervalo rapidinho, eu volto já, não sai daí.
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5: Onde você estiver ligado na programação da Continental FM, o nosso muito obrigado a você. Que bom saber que você tá aí tirando um tempo para ouvir a programação, curtindo com a gente, né? Cantando junto quando pode, exatamente dançando quando dá. Afinal de contas, esse é o nosso objetivo aqui na programação da Continental FM. Deixar o seu dia muito mais especial. Aumenta o volume, essa música é bacana demais.

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1: Luan Santana! Kaique Mente Sã, participação do Luan Santana na programação. Nossa, essa música é bacana demais. Fechando a tarde da Continental de hoje. Isso! Foi só musicão por aqui, né? Quantas músicas maravilhosas e quantos momentos especiais vivemos nessa tarde. Fica aí com o intervalo, é rapidinho, eu volto já com a programação do Só Toca Stop.
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3: A Celesc lançou o concurso público edital 001-2026 para preenchimento de cadastro de reserva para cargos de níveis médio, técnico e superior em diversas regiões de Santa Catarina. As inscrições começam na próxima sexta-feira, dia 14, e ficam abertas até 23 de setembro. O concurso terá validade de 2 anos.
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3: A instabilidade atmosférica domina Santa Catarina, com céu nublado, pancadas de chuva a qualquer hora e forte sensação de frio em todas as regiões do estado. O tempo fechado é motivado pela circulação de umidade que derruba as marcas dos termômetros e exige atenção redobrada com agitação marítima na costa catarinense.
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0: turminha do bem, boa tarde pra você, muito obrigado pela sua sintonia aqui na Continental FM, levando pra você onde você estiver as melhores músicas do rádio catarinense. Tá em casa, tá curtindo a rádio que eu sei, tá me ouvindo aí?
1: Tô ouvindo aí, Dica, tá bom?
0: Ah, que legal, bacana saber que você tá curtindo a programação aí, tá bom? Então faz o seguinte agora, aumenta o volume do seu rádio, porque tá começando o Só Tocas Top, a reunião das melhores músicas do momento no Brasil pra você curtir aqui na programação.

0: música maçonzeira, esse cara canta demais. Bruno Mars, Adjust Mine, pra você na programação do Sotocas Top da Continental FM. Tá tudo bem por aí, tudo certo? Que bom saber que você tá aí ouvindo a rádio, curtindo a Continental FM, essa rádio que tem a missão de levar pra você só musicão o dia inteiro.
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0: que deseja toda a equipe aqui da rádio pra você, tá bom? Muito obrigado aí pela sua audiência, você é fantástico.
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1: Não tem jeito, meu compadre. Vambora.
2: Ela vacilou comigo, nós estamos aí, né? Tudo certo.

0: Cleiton Romário, Não Namora, tem participação do Zé Neto e Cristiano nessa música aí, na programação do Só Tocas Top pra você até 5. As melhores músicas do hoje rolando pra você na programação da Continental. Intervalo bem rapidinho, eu volto já, fica aí.
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3: A gente fica feliz pra caramba quando sabe que você tá aí ouvindo a Continental FM. Você é um grande responsável por nosso sucesso e é por isso que a gente tem muito a agradecer a você, a sua audiência, a sua confiança. Muito obrigado onde você estiver nessa terça-feira.

0: música maçonzeira do Alex Alvin, Ordinary, pra você na programação da Continental FM. Com essa música a gente fecha muito bem a edição de hoje do Sotocas Top, prometendo voltar amanhã a partir do meio-dia, tá bom? Combinado? Não sai daí, depois do intervalo tem pra você Balança Continental. Nos falamos amanhã, tchau turma.
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2: A Anvisa revogou as medidas que proibiam grandes plataformas digitais de comercializar, distribuir e divulgar medicamentos. Com isso, a decisão alcança empresas como iFood, Mercado Livre, Americanas e Submarino. No entanto, a mudança não autoriza as plataformas a vender remédios imediatamente. Na prática, a Anvisa apenas derrubou as proibições anteriores. Agora, as empresas precisam aguardar uma regulamentação específica e, além disso, cumprir todas as normas sanitárias.
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2: A parada cardíaca súbita mata sem aviso. Segundo a Organização Mundial de Saúde, o evento pode ocorrer em cerca de uma hora do início dos sintomas, frequentemente em pessoas sem histórico prévio da condição, configurando-se como uma das principais causas de mortalidade no Brasil e no mundo. Diante dessa realidade, Chapecó incorpora 40 desfibriladores externos automáticos à sua rede de saúde. Os equipamentos chegam aos 28 centros de saúde da família e a serviços especializados como pronto atendimento, centro especializado e clínica da mulher.
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1: Cinco horas e 20 minutos. Daí o som legal com o grupo Pataço, Alvo e Flash, participação de Sorriso Lindo. E Jean Giovanni cantando Agita Aí, o sucesso bom que você gosta de ouvir aqui na programação da Continental FM. 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Vamos que vamos, hoje dia da televisão, hoje dia do pendura, você que tá pendurando, fazer as coisas fiado aí, né? Dia do advogado, dia do direito e dia do estudante, hoje também dia do garçom, do hoteleiro, né? Dia do advogado, acho que eu falei também, né? E dia do magistrado. Agora 5h21, bom fim de tarde pra você, 33470131. Vem com a gente.
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2: Estamos de volta, 5h25, a rádio de todas as gerações, com Continental FM. Grupo Pataço vai cantar pra gente Alvo e Flecha. Tá aí o som.

0: 19 minutos faltando para as 6. Tá aí o som do Zé Ricardo e Thiago cantando Sinal Disfarçado. Banda Passarela cantando Quarto 12. E por aí vai, então, baita sucesso para você. E o INSS ampliou, né, a lista de doenças e condições que permitem receber o auxílio por incapacidade temporária, antigo auxílio-doença, sem a necessidade de cumprir as 12 contribuições mínimas exigidas normalmente. A mudança inclui agora a gestação de alto risco. Com isso, a lista passou a ter 18 doenças em condições, né, que podem dispensar carência desde a incapacidade, né, desde que a incapacidade seja comprovada. Então, 19 faltando para as 6. Vamos que vamos. Vou para um rápido intervalo, daqui a pouquinho tem momento de oração e fé.
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0: 6:02, João Neto e Frederico cantando pra gente Sai Pra Lá. A gente tá na pausa na parte musical, vem aí momento de oração e fé com o padre Reginaldo Manzotti.
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2: Tenho esperado.
1: Boa tarde, queridos filhos e filhas. Boa tarde, família amada. Semana Nacional da Família. Dedique-se mais à família. E hoje a palavra é: reze com eles. Faz tempo que você não reza com sua família? Aproveite hoje e faça uma oração em comum. Vamos juntos rezar? Pai, Filho e Espírito Santo. Amém. Senhor, ao terminar esse dia, quero pedir a graça para que toda a família seja formadora de valores humanos e cristãos. Senhor Deus, que tendo Jesus Cristo assumido a condição humana na família, restabeleceu a primitiva unidade, vivendo com Maria, vossa mãe, e São José, o pai adotivo, durante 30 anos em Nazaré, fez com que a família fosse valorizada e um instrumento de graça. É por isso que nesta tarde pedimos, Senhor Jesus, afastai de toda a família os males que ameaçam. Ajudai-nos a promover em nossas famílias e em todos os lares os sentimentos e os propósitos de união indissolúvel, de amor generoso, de fidelidade permanente e perseverança constante. Senhor Jesus, nós vos recomendamos de modo particular esta causa da minha família, que tanto necessito. Atendei-nos, Senhor. Escutai a nossa prece. Olhai com misericórdia para esta realidade, esta ferida familiar. Restaurai, curai e afastai este mal. Coloque a sua intenção. Nossa Senhora, que nas bodas de Caná dissestes a Jesus: eles não têm mais vinho. Nesta tarde, ó Mãe, tome esta prece e leve a teu filho Jesus. Como fruto desta oração com Maria, roguemos a Jesus. Ave Maria, cheia de graça, o Senhor é convosco. Bendita sois vós entre as mulheres e bendito é o fruto do vosso ventre, Jesus. Santa Maria, Mãe de Deus, rogai por nós, pecadores, agora e na hora de nossa morte. Amém. Sagrada Família de Nazaré, promovei em minha família o reavivar do amor, o despertar do diálogo e, acima de tudo, o perdão permanente. Que, de fato, as nossas famílias sejam formadoras de valores humanos e cristãos. Sagrada Família de Nazaré, rogai por nós. Amém.
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2: O Balcão Municipal de Empregos de Chapecó tem disponíveis nesta semana 1.385 vagas disponíveis em 205 empresas. As entrevistas agendadas nesta semana iniciam nesta terça às 13h30. Os telefones para agendamento são o 49-3322-1002 e 3328-6376. O horário é das 8 às 11h45 e das 13h15 às 17h30.
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2: Dados do SAMU mostram crescimento de 24% dos casos de infarto e de 40% nas ocorrências respiratórias entre janeiro e julho de 2026. A queda nas temperaturas durante o inverno exige atenção redobrada com a saúde, especialmente entre pessoas que já apresentam fatores de risco para doenças cardiovasculares e respiratórias. Dados do SAMU mostram que os atendimentos relacionados a essas condições aumentaram de forma significativa ao longo de 2026.
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0: Banda Nave Som. Na época da Renata Paz ainda, né? Renata Paz que tá na banda Ébanos agora. Você curtiu aí o som, então? Neymar reuniu amigos em sua mansão em Santos para uma sessão de cinema especial. O grupo assistiu ao novo filme Homem-Aranha, Um Novo Dia, e entrou no clima usando máscaras e fazendo poses inspiradas no herói. O jogador compartilhou o registro de encontro nas redes sociais. O longa é estrelado por Tom Holland e Zendaya e está entre os lançamentos mais aguardados da temporada. 6h25, vamos que vamos. Rápido intervalo pra você.
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Estamos de volta, Rádio de Todas as Gerações. Bom início de noite para você ligado, conectado com a gente aqui na programação. Trazendo Pérola Negra, Frentista, sucesso que você curte aqui na Continental.

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1: Vai, boiadeiro!

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0: Composição de Henrique Dylan, que era da Eric Henrique, né? Galera Coração com Edson Hudson e Grupo Talagaço Amor Bandido. Um abraço para todos os nossos ouvintes, um abraço para Adriane de Acereto participando com a gente da APT, a hora mais gostosa do dia. Agora 15 faltando para as 7.
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6: Dez minutos faltando para as 7, a rádio de todas as gerações. Trazendo mais sucessos para você. Chove em boa parte da região, 16 graus é a temperatura. Marcação, tá chovendo aí, tá chovendo.

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1: Sete horas em ponto, Taylson, legal, com Teodoro Sampaio, Paixão Proibida, participação de Chico Rei Paraná, Vitor e Léo, Fuscão Preto, fechando mais uma sequência de sucessos aqui na programação da Continental, que vai ficando por aqui, com a força e parceria dos amigos da Polaquini Multisoluções, tudo em eletrônica, entre em contato no 988053429, fale com Polaquini, pizzaria e hamburgueria 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Bom início de noite, fiquem todos com Deus e até amanhã. Tchau.
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0: Está no ar a Voz do Brasil. As notícias do governo federal que movimentaram o país no dia de hoje.
1: Olá, boa noite.
0: Boa noite para você que nos acompanha em todo o país.
1: Terça-feira, 11 de agosto de 2026.
0: Vamos aos destaques do dia.
1: Plano da Apex quer diversificar destino das exportações brasileiras.
0: Iniciativa busca apoiar empresas impactadas pelas tarifas impostas pelos Estados Unidos. Luana Karen.
2: Entre os mercados alternativos com parcerias na agência estão Canadá, México, Alemanha, Turquia, África do Sul, China e Índia.
1: IBGE revela que inflação em julho foi de 0,07%.
0: Índice foi menor que o registrado no mês anterior. Márcia Fernandes.
3: O setor de alimentação e bebidas teve queda de 0,67%. A redução veio por influência dos alimentos comprados para consumo em casa.
1: E vamos falar daquelas ligações que não queremos receber.
0: Brasil registra uma média de 305 mil ligações indesejadas por minuto.
1: Saiba como evitar na reportagem de Graziele Bezerra.
4: O Não Me Perturbe é um desses serviços criados para preservar o cidadão das ligações abusivas.
0: Hoje, na apresentação da Voz do Brasil, Luciana Vasconcelos e Luciano Seixas.
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0: A inflação do mês de julho teve um recuo de 0,07%, de acordo com o IPCA, Índice Nacional de Preços ao Consumidor Amplo.
1: O índice é usado para medir a inflação oficial no Brasil. O resultado de julho representa uma variação de 0,09% em relação ao registrado no mês anterior.
0: Os dados foram divulgados hoje pelo IBGE.
3: O resultado ficou abaixo da taxa de junho, com variação de 0,07% e 0,09% abaixo da taxa do mês anterior. Nos 12 meses encerrados em julho, o índice ficou em 4,44%, abaixo dos 4,64% registrados até junho. O maior impacto veio do grupo habitação, puxado pela alta da energia elétrica. Já o setor de alimentação e bebidas teve queda de 0,67%. A redução veio por influência dos alimentos comprados para consumo em casa. Fernando Gonçalves, gerente do IPCA do IBGE, destacou os alimentos que impactaram no resultado da alimentação.
5: A alimentação no domicílio variou menos 1,14%, com influência das quedas do café moído, menos 2,45%, da cenoura, menos 14,41%, da batata inglesa, menos 19,59%, e do tomate com menos de 29,09%, sendo o tomate o principal impacto negativo no resultado do mês, com menos 0,10%.
3: Já o Índice Nacional de Preços ao Consumidor, INPC, ficou em 0,01% em julho. Em junho, ele estava em 0,14%. O INPC é calculado pelo IBGE com base no rendimento de famílias que recebem de 1 a 5 salários mínimos, sendo o chefe assalariado. Já o IPCA é medido com famílias de rendimento monetário entre 1 e 40 salários mínimos. Reportagem Márcia Fernandes.
1: Apoiar empresas brasileiras impactadas pelas tarifas impostas pelos Estados Unidos.
0: É o que pretende a Apex Brasil por meio de um plano lançado hoje.
1: A ideia é pensar estratégias individuais para cada tipo de negócio e diversificar os mercados para exportação.
2: O Plano de Diversificação de Exportações, elaborado pela Apex Brasil, Agência Brasileira de Promoção de Exportações e Investimentos, pretende atender 5.300 empresas estimadas como atingidas pelo tarifaço imposto pelos Estados Unidos. São companhias de setores como alimentos e bebidas, calçados, moda e máquinas e equipamentos. Além do atendimento individual às empresas afetadas, a iniciativa prevê a conexão com compradores internacionais, como explica Laudemir Miller, presidente da Apex Brasil.
6: Nós vamos colocar as empresas brasileiras frente a frente com compradores internacionais do seu produto em mercados alternativos. Nós vamos fazer isso com feiras internacionais, com rodadas de negócios.